0: Ela transforma a própria experiência em um alerta para que outras pessoas não adiem a procura por atendimento.
1: O câncer não espera. Hoje, quanto mais você descobrir esse diagnóstico mais rápido, melhor sua chance de cura.
0: Segundo o INCA, o Instituto Nacional de Câncer, o Brasil deve registrar mais de 780 mil novos casos de câncer por ano até 2028. Desse total, cerca de 40 mil serão de câncer de cabeça e pescoço. O problema é que a maioria ainda é diagnosticada tardiamente. E é justamente para mudar essa realidade que a campanha Julho Verde reforça um alerta. Identificar os sintomas cedo pode aumentar as chances de cura. O câncer de cabeça e pescoço reúne tumores que atingem regiões como boca, garganta, laringe, nariz, tireoide e pele da face e do pescoço. Entre os principais fatores de risco estão o tabagismo, o consumo de bebidas alcoólicas e a infecção persistente pelo HPV. Quando descoberto precocemente, as chances de sucesso do tratamento aumentam e o risco de sequelas diminui, explica Isabela Costa Santos, chefe substituta do setor de cirurgia de cabeça e pescoço do INCA.
2: É importante a gente entender que quanto mais cedo essa doença é diagnosticada, melhores são os resultados. Em qualquer lugar do mundo, se você pode tratar um tumor no estágio inicial, nós estamos falando de índices de cura muito melhores, né? E altos.
0: A prevenção passa por hábitos saudáveis, alimentação equilibrada, higiene bucal, prática de atividade física, proteção contra o sol e vacinação contra o HPV, oferecida pelo SUS para crianças e adolescentes na faixa indicada pelo Programa Nacional de Imunizações. E a vacinação é um grande aliado no combate à doença, destaca o secretário de Atenção Especializada à Saúde do Ministério da Saúde, Mozart Júlio Tabosa Salles.
3: Então, a vacinação contra HPV é fundamental para a prevenção do câncer de cabeça e pescoço, fundamental das doenças laringeais. Precisamos trabalhar isso e fazer de maneira muito efetiva. E isso é fundamental. O Brasil já tem hoje 82%, 83% de cobertura entre as meninas, cerca de 60%, um pouco mais, um pouco menos entre os meninos, para não subir mais o patamar de cobertura entre os homens, para que a gente possa chegar naquilo que é ideal.
0: Ao perceber sintomas persistentes, como feridas na boca que não cicatrizam, rouquidão prolongada, dificuldade para engolir ou caroços no pescoço, a orientação é procurar a unidade básica de saúde mais próxima. Se houver necessidade, o paciente é encaminhado para exames e atendimento especializado. Reportagem Pablo Mundim.
4: E o Ministério da Saúde publicou portaria que define os 18 medicamentos oncológicos considerados de altíssimo custo para oferta no Sistema Único de Saúde.
5: A relação abrange fármacos para tratamento de diversos tipos de câncer, como o de mama, pulmão, gástrico, ovário, medula óssea e a leucemia.
4: A medida determina a forma como o medicamento será apresentado e os critérios analisados para definição de altíssimo custo.
5: A estratégia prioriza a economia em escala e a garantia de acesso aos medicamentos já incorporados pela Comissão Nacional de Incorporação de Tecnologias no Sistema Único de Saúde.
4: Julho é um mês com datas importantes para a luta racial no Brasil.
5: No último sábado, dia 25, foi comemorado o Dia Internacional da Mulher Negra, Latino-Americana e Caribenha.
4: E no dia 20, o Estatuto da Igualdade Racial completou 16 anos.
5: O Estatuto estabeleceu em lei uma série de diretrizes para a condução das políticas públicas de combate ao racismo e de redução das desigualdades raciais no país.
4: E hoje nós conversamos mais cedo com a secretária executiva do Ministério da Igualdade Racial, Bárbara Oliveira Souza, sobre esse marco. Vamos acompanhar.
5: Olá, secretária, bem-vinda à Voz do Brasil. Olha, a gente queria começar então falando do Estatuto da Igualdade Racial, que está completando 16 anos, e queria que a senhora trouxesse para a gente então quais são os principais avanços desde a criação da lei, o que, que ela trouxe aí de inovação.
6: Não, perfeito. Bom, o Estatuto da Igualdade Racial é uma grande conquista nossa, né, que está completando agora em julho 16 anos de vigência. Então, com muita alegria, Mariana Jugman e Luciano Seixas, nós do Ministério da Igualdade Racial agradecemos muito por esse convite para dialogar sobre esse marco fundamental para a política de igualdade racial do Brasil. E o Estatuto, ele fez um processo de trazer como responsabilidade para o Estado brasileiro a obrigação de enfrentar o racismo nas suas políticas, nas suas ações. E conseguiu construir base sólida para que a gente tivesse um processo de amadurecimento das ações afirmativas nas universidades e na educação superior, como hoje temos, e temos diversos avanços, né, a partir dessa lei, como temos também as ações afirmativas nos concursos públicos, que também tem gerado muito resultado, além de políticas públicas transversais na saúde, na educação, na cultura, no trabalho e na moradia, para, de fato, superar o racismo estrutural e promover...

0: alguns aspectos que são centrais para a forma como a gente se organiza no governo federal e também em articulação com governos estaduais e municipais para implementar essa política. E traz alguns princípios, como, por exemplo, da transversalidade. Então, ele prevê essa articulação com os vários ministérios que executam ações voltadas para a igualdade racial e para a superação do racismo.
1: A gente está falando aí de 16 anos da construção dessa política. A senhora mencionou políticas afirmativas também, mas apesar disso a gente ainda continua precisando trabalhar em torno da redução das desigualdades raciais, né, que são uma realidade no país. Quais são os maiores desafios que a senhora considera para que os direitos previstos no Estatuto realmente se tornem uma realidade e se tornem presentes mesmo?
0: Essa pergunta, Mariana, agradeço muito. Eu acho que ela é chave para a gente avaliar o porquê que a política de igualdade racial ainda é muito importante no Brasil hoje. A gente tem avanços fundamentais em marcos legais, temos uma política nacional estruturada, temos um Sistema Nacional de Promoção da Igualdade Racial que leva essa política para governos estaduais e municipais, mas uma conquista, inclusive, do Estatuto da Igualdade Racial é ele quem cria o SUS, né, o nosso SUS da Igualdade Racial, que é o SINAPI, e que hoje está presente nos 27 estados da federação e em quase 500 municípios. Vou começar por esse ponto, porque é um ponto que demonstra avanço, mas demonstra também desafio, né? Que é o foco da sua pergunta. E por que que é importante a gente avançar nisso? É fundamental que a gente busque incrementar e capilarizar cada vez mais essa política e avançar em mais estados e municípios. Está em curso foi julgada, né? E está em curso a elaboração da resposta a ela, a DPF Vidas Negras, a DPF 973, que obriga o governo federal a atualizar o segundo Plano Nacional de Promoção da Igualdade Racial. A gente vem trabalhando nisso ativamente e, obviamente, a gente vem também destacando a importância de que estados e municípios também sejam envolvidos nessa obrigação de fazer dessa ação pela importância da gente federalizar essa política. Então, é um desafio que a gente ainda tem, temos um avanço importante, estamos em 27 estados, mas precisamos, de fato, avançar e capilarizar essa política no Brasil. Outro ponto é que os dados socioeconômicos, de segurança pública, são muitas as dimensões que ainda demonstram que, mesmo tendo avançado muitíssimo, e de fato há na história, né, ao longo da história, um incremento importante na política de igualdade racial no Brasil, é possível a gente avaliar que ainda há muito o que fazer. E os dados que foram publicados recentemente do Fórum Brasileiro de Segurança Pública e do Atlas da Violência, por exemplo, pegando apenas um aspecto, demonstram a relevância da gente avançar na política de igualdade racial para enfrentar esse racismo que toca a vida das pessoas, que toca o cotidiano das pessoas. 83% das vítimas de morte decorrentes de intervenções policiais no Brasil são pessoas negras. E o jovem negro tem 3 vezes mais chance de ser vítima de homicídio no Brasil do que o jovem não negro. Então, essa inequidade tão presente nas famílias, nas mães, né, ela precisa ser enfrentada. E esse enfrentamento, ele também tem algo estruturante para guiar a nossa política de igualdade racial. O Estatuto da Igualdade Racial, ele fortalece isso e, obviamente, os dados socioeconômicos, sociais do Brasil, eles são um chamariz para a importância da gente priorizar de forma central a relevância da política de igualdade racial e do enfrentamento ao racismo na nossa atuação no Estado brasileiro.
2: Muito bem, nós conversamos com a secretária executiva do Ministério da Igualdade Racial, Bárbara Oliveira Souza. Muito obrigado, secretária, por sua presença aqui na Voz do Brasil.
0: Eu que agradeço, Luciano Seixas, agradeço muito, Mariana Jusma, por esse espaço dedicado aqui ao Ministério da Igualdade Racial.
1: E é importante a gente destacar os principais canais de denúncia para crimes raciais no país.
2: Caso você viva ou presencie um ato de racismo ou injúria racial, é possível fazer a denúncia por meio do Disque 100, canal de direitos humanos do governo federal.
1: Ou pela plataforma Fala BR, que reúne as ouvidorias também do governo federal.
2: E é sempre bom lembrar que racismo é crime, portanto, pode ser denunciado em delegacias de polícia e para o Ministério Público.
1: E também responsáveis, vocês já repararam naquele selinho colorido que aparece antes dos desenhos, filmes e jogos de celular? Aquilo ali é a classificação indicativa, uma ajuda de ouro para você saber o que é seguro para a idade do seu filho.
2: Na hora de saber se um filme, desenho ou jogo eletrônico é recomendado para crianças e adolescentes, a classificação indicativa funciona como um instrumento

0: para proteger os jovens de conteúdos impróprios em cada fase do desenvolvimento.
1: A dona de casa, Natália da Silva, tem 4 filhos. Durante o dia, eles estudam, brincam, praticam esportes e fazem atividades ao ar livre. E em alguns momentos, também assistem televisão. Natália conta que o acesso às telas é monitorado por ela, que observa cada conteúdo escolhido.
2: Filmes eu vejo antes, desenho eu costumo sentar para assistir com elas mesmo. Muitas vezes eles mesmos vêm e conversam com a gente sobre o que, que tem no desenho, sobre curiosidades que eles viram. Mas assim, sempre observando a classificação indicativa de filmes e desenhos.
1: Para orientar a Natália e outros pais na hora de escolher o que é apropriado para os filhos assistirem, existe a classificação indicativa. A informação estabelece a idade recomendada para programas, filmes e até mesmo eventos culturais exibidos em público, como explica o coordenador de políticas de classificação indicativa audiovisual, Eduardo Nepomuceno.
3: A classificação indicativa é uma informação para as famílias a respeito dos conteúdos presentes nas obras audiovisuais, nos espetáculos públicos, né? Nos streamings, nas TVs a cabo, TV por assinatura, no cinema e nos aplicativos e jogos.
1: A classificação indicativa leva em conta se a produção exibe cenas de violência, se há conteúdo sexual ou de nudez, ou se faz uso ou referência a drogas lícitas e ilícitas. Também observa se há linguagem ofensiva ou situações que possam causar medo ou forte impacto emocional. A partir da identificação desses elementos, é definida a faixa etária adequada para cada fase do desenvolvimento, como destaca o coordenador de políticas de classificação indicativa audiovisual, Eduardo Nepomuceno.
3: Cada um desses grandes eixos tem critérios específicos para cada faixa etária. Em razão desses conteúdos identificados, é que a gente consegue chegar numa faixa etária indicada para cada momento do desenvolvimento das crianças e dos adolescentes.
1: A classificação indicativa de obras audiovisuais funciona como um instrumento de proteção aos direitos de crianças e adolescentes. A neuropsicóloga Renata Nunes destaca como a indicação da idade tem a ver com a compreensão da criança em certas fases da infância.
4: Elas são orientadas por essas fases do desenvolvimento, para que ela não tenha acesso a conteúdos que ela ainda não está pronta emocionalmente. Mas isso tudo não precisa ser inflexível. Os pais precisam entender quem são seus filhos.
1: Para avaliar qual a classificação indicativa de uma obra do circuito comercial, é atribuída uma faixa etária. Além disso, há uma mensagem que diz os principais temas presentes na obra. Para vídeos disponíveis em plataformas de streaming, a própria plataforma realiza a autoclassificação seguindo os parâmetros estabelecidos. Reportagem Márcia Fernandes.
5: Hoje, o Brasil conquistou um novo reconhecimento internacional para a cultura.
0: O Teatro Amazonas, em Manaus, e o Teatro da Paz, em Belém, passaram a integrar a lista do Patrimônio Mundial da Unesco.
5: Com isso, o país chega a 26 bens reconhecidos pela organização.
0: Os dois monumentos já eram tombados pelo Instituto do Patrimônio Histórico e Artístico Nacional, o IFAM, desde os anos 1960.
5: Conheça um pouco da história desses dois monumentos na reportagem de Luana Karen.
6: Foi durante o ciclo da borracha, período em que a extração do látex deu impulso para um grande crescimento econômico da região norte, que surgiram os teatros Amazonas, em Manaus, e da Paz, em Belém. Era fim do século XIX, e a riqueza produzida pelo chamado ouro branco despertou nas elites da época o desejo de reproduzir no coração da maior floresta tropical do mundo o requinte das grandes capitais europeias. Primeiro veio o Teatro da Paz, em 1878. Inspirado na arquitetura neoclássica italiana, tornou-se símbolo da prosperidade da capital paraense, então principal porta de saída da borracha para o mundo. Quase duas décadas depois, em 1896, foi a vez do Teatro Amazonas abrir as portas em Manaus. De estilo renascentista, o edifício preserva até hoje parte da arquitetura e decoração originais. Embora inspirados na estética europeia, os dois monumentos incorporaram referências amazônicas, pinturas, madeiras nobres e elementos decorativos da região ajudam a contar a história do encontro entre a cultura local e as influências trazidas do outro lado do Atlântico. O compositor brasileiro Carlos Gomes chegou a se apresentar no Teatro da Paz, mas não conseguiu ver o Amazonas inaugurado. Morreu 3 meses antes, sendo homenageado na pintura que representa a ópera, no teto do Teatro Manauara. Aliás, marcados pelos concertos clássicos, apresentações de balé e óperas, os espaços também se abriram à cultura popular. Nomes como Milton Nascimento e Roger Waters passaram pelo Amazonas, que recebeu até uma visita inusitada em 1997 das Spice Girls, no auge da carreira. Agora, mais de um século depois de terem sido erguidos como símbolos da riqueza da borracha, os teatros da Amazônia ganharam um novo significado, o de patrimônio de toda a humanidade. O presidente do IFAM, o Instituto do Patrimônio Histórico e Artístico Nacional, Davidson Guzmão, destacou que a medida também é um reconhecimento da cultura produzida pela região amazônica.
7: A Amazônia, para além do paradigma do meio ambiente e do patrimônio natural, é também reconhecida pela sua produção cultural, pela sua produção artística e pelos circuitos culturais que os teatros engendram.
6: Os teatros Amazonas e da Paz foram tombados pelo IFAM na década de 1960. Agora passam a figurar juntos na lista do Patrimônio Mundial Cultural da Unesco, a Organização das Nações Unidas para a Educação, a Ciência e a Cultura, com o nome Teatros da Amazônia. Com isso, o Brasil passa a contar com 26 sítios inscritos na lista. Reportagem Luana Karen.
0: A Defesa Civil Nacional segue prestando apoio humanitário aos municípios do interior de São Paulo. A região foi atingida por fortes chuvas na última sexta-feira, dia 24.
5: No sábado, foi reconhecida a situação de emergência dos municípios de Taquaritinga, Ribeirão Preto e Dumont.
0: Com a medida, as prefeituras podem solicitar recursos federais para ações de socorro, assistência humanitária à população afetada e recuperação das áreas atingidas.
5: Foram realizadas também visitas aos municípios de Guariba e Dumont para levantamento dos danos.
0: O diretor do Departamento de Assistência Humanitária do Ministério da Integração e do Desenvolvimento Regional, Wesley de Almeida Felinto, deu detalhes da ação.
8: Conseguimos depois ao município de Guariba, o mais afetado da região, e sentamos com a Defesa Civil do município para iniciarmos o processo de reconhecimento federal e as orientações junto ao setor de engenharia e inspeções em campo para orientação quanto às ações de assistência humanitária, restabelecimento dos serviços essenciais e recuperação. Neste momento, a gente se encontra no município de Dumont, finalizando também o reconhecimento federal para posterior envio à Defesa Civil Estadual de São Paulo. E a equipe de engenharia está em campo, visitando ainda algumas áreas afetadas no município de Dumont.
5: E um alerta pelo celular informa se onde você vive corre algum risco de evento climático intenso, sejam chuvas ou incêndios.
0: Com esse aviso, é possível se prevenir contra desastres.
9: A Defesa Civil Nacional oferece um serviço gratuito para envio de alertas sobre situações de emergência diretamente ao celular. As mensagens podem avisar sobre chuvas intensas, alagamentos, deslizamentos de terra, incêndios florestais, tornados e outros riscos. O cadastro pode ser feito por SMS, WhatsApp ou Telegram. Para receber por mensagem, basta enviar o CEP da localidade de interesse para o número 40199. No WhatsApp, é necessário iniciar uma conversa com o número 61-2034-4611 e seguir as orientações do assistente virtual. No Telegram, basta procurar por Defesa Civil Alertas, enviar a mensagem Olá e concluir o cadastro. Também é possível receber avisos automaticamente pela TV por assinatura, pelos alertas públicos do Google e pela tecnologia Cell Broadcast, disponível em aparelhos compatíveis conectados às redes 4G e 5G. Nesses casos, não é necessário fazer cadastro. Natália Koslick, para a Voz do Brasil.
5: E essas foram as notícias do governo federal.
0: Fique agora com as notícias do Poder Judiciário e do Congresso Nacional. Boa noite.
5: Boa noite, bom fim. Boa noite, até amanhã.
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12: Ministro aposentado Otávio Galotti é velado no Supremo Tribunal Federal com a presença de ministros, autoridades e familiares. TSE realiza a Semana Nacional do Sistema Eletrônico de Votação entre 3 e 9 de agosto. STJ decide que prazo de 90 dias para indenização em proteção veicular é válido. Boa noite, eu sou Marcela Luiza. O Supremo Tribunal Federal decretou luto oficial de 3 dias pelo falecimento do ministro aposentado Otávio Galotti, que morreu ontem, aos 95 anos. Nesta segunda-feira, houve o velório no Salão Branco do Tribunal, com a presença de ministros, autoridades e familiares. O presidente do STF, ministro Edson Fachin, destacou o papel de Galotti na magistratura brasileira.
13: Recordar o ministro Galotti. Não evocamos apenas o integrante da história deste tribunal. Evocamos uma determinada compreensão da magistratura, aquela que reconhece que a autoridade moral precede a autoridade jurídica, que a legitimidade das decisões repousa, antes de tudo, na integridade daqueles que a proferem. A morte interrompe uma biografia, mas não alcança um legado. As decisões permanecem nos livros, os ensinamentos permanecem na memória de todos nós, o exemplo permanece nas instituições.
12: Nascido no Rio de Janeiro em 1930, Otávio Galotti formou-se em Direito em 1953. Foi integrante do STF entre 1984 e 2000, sendo presidente da Corte de 93 a 95. Também presidiu o Tribunal Superior Eleitoral entre 1994 e 1996 e teve papel relevante na consolidação da jurisprudência constitucional durante os primeiros anos de vigência da Constituição de 88. O sepultamento está marcado para amanhã, no Rio de Janeiro. Tribunal Superior Eleitoral realiza a primeira edição da Semana Nacional do Sistema Eletrônico de Votação, de 3 a 9 de agosto. RIMAC Souto.
14: O objetivo é aproximar a justiça eleitoral da sociedade e ampliar o conhecimento sobre o funcionamento, a segurança, a transparência e a auditabilidade da urna eletrônica. O lançamento da Semana Nacional do Sistema Eletrônico de Votação será feito pelo presidente do TSE, ministro Cássio Nunes Marques, durante a sessão plenária de abertura do segundo semestre forense de 2026, na próxima segunda-feira, dia 3 de agosto. A iniciativa envolve todos os tribunais regionais eleitorais do país, com ações como visitas a escolas, demonstrações da urna eletrônica, palestras, exposições e distribuições de materiais informativos oficiais sobre o processo eleitoral. A programação termina no domingo, dia 9 de agosto, com a Corrida pela Democracia, no Autódromo Nelson Piquet, em Brasília.
12: Para a terceira turma do STJ, é válida a cláusula de contratos de proteção patrimonial mutualista, que estabelece prazo de até 90 dias úteis para o pagamento de indenização após um prejuízo. Tiago Gomide.
15: Os ministros analisaram o caso de um associado de uma cooperativa de transportes de Goiás que teve veículo roubado e questionou a demora no pagamento da indenização. O colegiado entendeu que os contratos de proteção patrimonial mutualista têm características diferentes dos seguros tradicionais e, por isso, não se aplicam automaticamente às regras da SUSEP, que estabelecem um prazo de até 30 dias para seguradoras. Segundo o relator do caso, o ministro Ricardo Vilas Boas Cueva, a Lei Complementar 213 de 2025 passou a prever a fiscalização dessas operações pela SUSEP, mas ainda não há uma regulamentação específica para esse tipo de contrato.
12: Estão abertas as inscrições para o mutirão da 16ª Semana Nacional da Execução Trabalhista. Rocine Gomes.
16: Essa é uma forma mais radical de fazer com que a decisão judicial seja cumprida e que tudo o que é devido seja pago. Com o slogan Seu Direito por Inteiro, a iniciativa, marcada para o período de 14 a 18 de setembro em todo o Brasil, é um esforço concentrado para localizar bens de devedores, incentivar acordos e dar mais celeridade ao pagamento dos créditos trabalhistas. Para outras informações sobre a 16ª Semana Nacional da Execução Trabalhista, acesse csjt.jus.br.
12: 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Uma boa noite e até amanhã.
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17: Eu sou Paula Groba.
18: E eu sou Ricardo Nakaoka.
17: E estes são os destaques de hoje do Jornal do Senado, que começa agora.
19: Comissão de Relações Exteriores vai acompanhar medidas do governo contra a tarifaço dos Estados Unidos.
20: Nova lei permite venda de spray de pimenta para mulheres.
19: Senado aprova projetos para fortalecer a recuperação ambiental e a economia circular.
20: Boa noite.
21: Boa noite.
20: As novas tarifas impostas pelos Estados Unidos a produtos brasileiros acendeu um alerta no Senado.
19: A Comissão de Relações Exteriores quer avaliar a resposta do governo e possíveis medidas do Congresso. O tema será debatido pelo colegiado, que solicitou informações sobre as ações do Brasil diante desse novo cenário. Repórter Márcio Maturana.
22: O presidente da Comissão de Relações Exteriores, senador Nelsinho Tradi, do PSD de Mato Grosso do Sul, enviou um pedido de informações ao Ministério do Desenvolvimento, Indústria, Comércio e Serviços sobre a estratégia do Brasil em relação às novas tarifas de 25% impostas pelo presidente dos Estados Unidos, Donald Trump, sobre produtos brasileiros. Uma das perguntas é sobre a possível aplicação da Lei da Reciprocidade Econômica, aprovada pelo Congresso em 2025.
23: O Congresso aprovou essa legislação e agora cabe ao Senado acompanhar a sua implementação. Precisamos entender se os instrumentos criados são suficientes para enfrentar uma situação como essa e, se necessário, discutir aperfeiçoamentos. Sempre com base em critérios técnicos e na proteção da economia brasileira.
22: As novas tarifas de Trump alcançam 3 mil itens, o que significa 18% das exportações brasileiras para os Estados Unidos, segundo cálculos do Ministério do Desenvolvimento. Isso corresponde a 37,6 bilhões de reais, com base nas exportações de 2024, antes dos primeiros tarifaços. No mesmo dia em que começou o novo tarifaço, 22 de julho, o presidente Lula assinou uma medida provisória criando o Plano Brasil Soberano 3, que abre 18 bilhões e meio de reais em linhas de crédito com juros subsidiados para exportadores. Também nessa data, Lula sancionou uma lei derivada de outra medida provisória que criou linhas de financiamento no Plano Brasil Soberano, com expansão apresentada pelo Congresso Nacional para setores estratégicos. O objetivo do pedido de informações, segundo Nelsinho Tradi, é oferecer aos senadores informações técnicas para eventuais iniciativas legislativas.
23: A Comissão de Relações Exteriores não substitui o Executivo na condução da política comercial, mas pode contribuir para a construção de soluções e acompanhar a atuação do governo. Foi isso que fizemos, desde o início.
22: No dia 4 de agosto, o grupo de trabalho criado pela Comissão de Relações Exteriores vai discutir novos mercados para as exportações brasileiras com o representante do governo e do setor privado, priorizando questões sobre proteínas de origem animal.
20: A proposta que cria medidas de apoio às empresas brasileiras afetadas pelo tarifaço dos Estados Unidos é uma das 32 medidas provisórias que aguardam votação no Congresso. Na próxima semana, o Congresso Nacional retoma os trabalhos e entre as propostas pendentes estão também a que prevê subsídios para combustíveis e a chamada taxa das blusinhas, que alterou as regras de tributação das compras internacionais de pequeno valor. As medidas provisórias têm efeito imediato, mas precisam ser aprovadas pelo Congresso para virarem lei. Se não forem votadas em até 120 dias, perdem a validade.
19: Também aguarda análise o novo Desenrola Brasil, voltado à renegociação de dívidas de pessoas físicas, microempresas e estudantes. O programa permite que devedores com renda mensal de até R$ 8.105 refinanciem dívidas de até R$ 15.000 por banco, com juros de até 1,99% ao mês. Para o senador Paulo Paim, do PT do Rio Grande do Sul, a iniciativa contribui para a recuperação da economia e o alívio do orçamento das famílias. A medida provisória ainda depende da instalação da comissão mista para começar a ser analisada e depois seguir para a Câmara e o Senado.
24: Trata-se de uma medida concreta que oferece condições reais para que as pessoas saiam do sufoco financeiro. É uma forma de devolver dignidade a quem mais precisa, aliviando o orçamento das famílias e permitindo que voltem a planejar suas vidas com mais segurança.
20: Mulheres vítimas de violência passam a ter uma nova forma de autodefesa prevista em lei. Foi sancionada a norma que autoriza a venda de spray de pimenta para uso civil feminino, com regras para a compra e a utilização da substância.
19: A lei foi sancionada em meio ao aumento de casos de violência contra a mulher no país. Repórter Patrícia Oliveira.
1: A nova lei sancionada pelo presidente Lula permite a comercialização, aquisição e posse do spray de pimenta para a defesa pessoal das mulheres com mais de 18 anos. Esse spray provoca ardência intensa nos olhos, na pele e nas mucosas e assim pode conter temporariamente o agressor. O uso dessa substância até então era restrito às forças de segurança pública e às forças armadas. O estabelecimento que comercializar o spray deverá manter o registro da venda e a identificação da compradora pelo prazo de 5 anos. O senador Laércio Oliveira, do Progressistas de Sergipe, foi o relator do projeto aprovado no Senado que deu origem à lei. Para ele, a nova lei vai ajudar na proteção da integridade física, psicológica e sexual das mulheres.
2: Essas práticas de feminicídio que a gente tem ouvido todos os dias nos deixam atônitos e muito preocupados e a gente precisa criar mecanismos de segurança de proteção da própria mulher.
1: Um regulamento deverá definir as especificações técnicas do spray, os limites de capacidade da embalagem, a concentração da substância e os padrões de segurança do conteúdo.
20: E a Comissão de Direitos Humanos aprovou uma recomendação ao Ministério da Saúde para agilizar o atendimento de crianças com fissura lábio-palatina pelo SUS. A proposta prevê que o tratamento especializado comece em até 30 dias após o diagnóstico.
3: A indicação recomenda o prazo máximo de 1 mês entre o diagnóstico e o início do tratamento. A fissura lábio-palatina atinge 1 em cada 650 recém-nascidos no Brasil e pode comprometer a alimentação, a fala e a audição. A senadora Damares Alves, do Republicanos do Distrito Federal, destacou que o atendimento precoce reduz complicações. O tratamento inclui cirurgias e acompanhamento multiprofissional. A recomendação segue agora para análise do Ministério da Saúde.
20: Reciclagem de baterias de carros elétricos e restauração de seringais na Amazônia. Esses foram alguns dos temas de projetos aprovados na Comissão de Meio Ambiente nesse primeiro semestre.
3: Um projeto que aumenta a pena para maus tratos a animais também foi aprovado pelo colegiado. Repórter César Mendes.
4: Recuperação florestal, economia circular e agricultura regenerativa foram temas de projetos aprovados na Comissão de Meio Ambiente. Relator da proposta que cria a Política Nacional de Revitalização dos Seringais Amazônicos, agora em análise na Comissão de Agricultura, o senador Beto Faro, do PT do Pará, disse que o declínio da atividade seringueira trouxe degradação ambiental.
21: O projeto oferece uma resposta a esses desafios ao incentivar a recuperação e revitalização dos seringais nativos.
4: Já o projeto que estabelece regras para reciclagem e rastreabilidade de baterias de veículos elétricos e híbridos é do senador Jacques Wagner, do PT da Bahia, mas o texto aprovado foi o do substitutivo do senador Confúcio Moura, do MDB de Rondônia.
25: A Política Nacional de Circularidade de Baterias é fundamental para acompanhar a evolução da mobilidade elétrica.
4: Também foram aprovadas pelo colegiado as políticas nacionais de fomento à agricultura regenerativa, do senador Sérgio Petecão, do PSD do Acre, e de desenvolvimento sustentável da pesca, do senador Alessandro Vieira, do MDB de Sergipe, além do aumento da pena para maus-tratos a animais, proposta pelo senador Confúcio Moura.
20: E o Brasil passou a proibir a produção e a comercialização de alimentos obtidos por meio da alimentação forçada de animais. A lei, sancionada pelo presidente Lula, entra em vigor em 180 dias e atinge principalmente o foie gras, produzido a partir do fígado de patos e gansos submetidos à ingestão forçada de alimentos.
3: A norma teve origem em um projeto do senador Eduardo Girão, do Novo do Ceará. Quem descumprir a lei estará sujeito às penalidades previstas na Lei de Crimes Ambientais, como detenção, multa e sanções administrativas. Com a edição de Paula Groba e trabalhos técnicos de Eliseu Caires, o Jornal do Senado fica por aqui. Acompanhe agora as notícias da Câmara dos Deputados. Boa noite.
20: Boa noite e até amanhã.
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26: Câmara pode tornar imprescritível crime sexual contra menores de 12 anos.
27: Proposta amplia a bolsa permanência do ProUni para alunos de meio período.
26: Deputados obrigam elaboração do plano de assistência social a cada década.
28: Boa noite. A Câmara aprovou proposta que obriga o governo a elaborar o plano de assistência social a cada 10 anos. A repórter Maria Neves tem mais detalhes sobre o texto que já foi encaminhado ao Senado.
0: A Comissão de Constituição e Justiça da Câmara dos Deputados aprovou o projeto que obriga o Poder Executivo a elaborar periodicamente o Plano Decenal de Assistência Social. Pelo texto da deputada Laura Carneiro, do PSD do Rio de Janeiro, a cada 10 anos o poder público deve prever metas e estratégias para melhorar o atendimento à população mais vulnerável. Laura Carneiro explica que o país conta atualmente com um plano de assistência com vigência entre 2016 e 2026. No entanto, ao contrário do que ocorre na educação, a elaboração do planejamento decenal ainda não é obrigatória por lei. Na opinião da parlamentar, estabelecer metas e diretrizes claras é fundamental para garantir a estabilidade das políticas de assistência social.
5: Em última análise, o mais importante é manter os programas de assistência social. Já é uma prática recomendada pela LOAS e agora a gente vai torná-la obrigatória. Esse plano decenal vai fortalecer as políticas públicas e evitar que a gente tenha qualquer tipo de retrocesso quando se avança numa política que atingiu aquelas determinadas metas.
0: A proposta aprovada determina que as metas do Plano Decenal de Assistência Social sejam elaboradas com base nos dados oficiais do Sistema Único de Assistência Social. Ainda de acordo com o texto, o Conselho Nacional de Assistência Social será responsável por aprovar e acompanhar os resultados do planejamento em conjunto com o governo federal. Da Rádio Câmara de Brasília, Maria Neves.
6: Comissões. Presidente da Comissão de Previdência, Assistência Social, Infância, Adolescência e Família, Bruno Ganem, do Podemos de São Paulo, faz um balanço positivo dos trabalhos do colegiado. Para ele, a estratégia de priorizar projetos de consenso permitiu destravar votações e acelerar a análise de propostas.
7: Em comum acordo entre todos os membros, a gente buscou priorizar as pautas consensuais e tem sido uma experiência muito bem sucedida. Quero, inclusive, parabenizar todos os membros pela forma com que permitiram que a gente buscasse esses projetos de consenso. E o que a gente descobriu é que são centenas de projetos que todo mundo é favorável, mas por uma outra razão acaba ficando parado, porque a gente perde muito tempo olhando aquilo que não é consenso.
6: Bruno Ganem afirma que a comissão está perto de zerar a fila de projetos consensuais, muitos deles voltados à proteção de crianças e adolescentes. O deputado também destaca avanços na pauta previdenciária a partir da construção de convergências entre os parlamentares.
8: Educação.
6: Avança na Câmara projeto que amplia a bolsa permanência do ProUni para estudantes de meio período. O texto foi aprovado na Comissão de Educação, como informa a repórter Júlia Lopes.
9: Estudantes matriculados em cursos de meio período poderão passar a ter acesso à bolsa permanência do programa Universidade para Todos, o ProUni. O projeto do deputado Túlio Gadelha, do PSD de Pernambuco, foi aprovado na Comissão de Educação da Câmara dos Deputados. Atualmente, a legislação prevê o benefício apenas para estudantes de cursos presenciais em período integral, com carga horária mínima de 6 horas diárias. Na prática, a proposta retira o critério de carga horária mínima do curso de graduação para a concessão da bolsa. O programa Bolsa Permanência é um auxílio financeiro mensal destinado a estudantes de graduação em situação de vulnerabilidade socioeconômica. O objetivo é evitar a evasão universitária, ajudando no pagamento de despesas como moradia, alimentação e transporte. O valor atual da bolsa é de R$ 700 e atende bolsistas do ProUni com renda familiar por pessoa de até um salário mínimo e meio. O relator da proposta, deputado Pedro Kizai, do PT de Santa Catarina, também incluiu no texto aprovado que o Ministério da Educação poderá exigir frequência e aprovação dos estudantes para garantia do benefício.
13: Nós deixamos aberto e claro na lei que o Ministério da Educação vai exigir frequência, aprovação. Por quê? Porque se ele está recebendo dinheiro público do ProUni e mais uma bolsa permanência, ele agora precisa o quê? Dar conta do recado, como a gente diz. Dar conta, estudar, frequentar, aprovar e se profissionalizar.
9: A proposta que amplia o acesso à bolsa permanência para estudantes de graduação em cursos de meio período segue agora para análise na Comissão de Finanças e Tributação da Câmara dos Deputados. Da Rádio Câmara de Brasília, Júlia Lopes.
28: Rafael Brito, do MDB de Alagoas, defende a ampliação do programa Pé de Meia para todos os estudantes do ensino médio da rede pública, sem restrições de renda. O deputado argumenta que a permanência na escola é um desafio que vai além da condição socioeconômica das famílias.
8: Rafael Brito afirma que a experiência do programa Cartão Escola 10 em Alagoas inspirou o Pé de Meia e contribuiu para reduzir a reprovação e a evasão escolar. Ele acredita que a universalização do benefício fortalece a educação e incentiva mais jovens a concluírem o ensino médio.
10: E quando a gente criou aqui em Alagoas, a gente criou o programa de forma universal. Todo aluno que está matriculado no ensino médio das escolas públicas de Alagoas recebe o cartão Escola 10, o que fez com que a nossa taxa de reprovação caísse, o que fez com que o percentual de estudantes em atraso caísse e o que fez principalmente com que Alagoas pudesse praticamente dobrar o número de concluintes no ensino médio por ano. Antes de existir o programa, em Alagoas se formavam aproximadamente 26 mil estudantes e no ano passado se formaram 47 mil estudantes.
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11: Saúde.
28: A Comissão de Saúde aprovou a exigência de desfibriladores em locais de grande circulação. A repórter Sofia Peçanha traz mais informações sobre a proposta.
12: A Comissão de Saúde aprovou o projeto que torna obrigatória a presença de desfibriladores externos automáticos em locais de grande concentração de pessoas, ambulâncias e veículos de resgate em todo o país. O desfibrilador serve para aplicar choques elétricos controlados que ajudam a restabelecer o ritmo normal do coração em caso de parada cardiorrespiratória. O texto aprovado reúne 11 propostas que tratavam da instalação de desfibriladores em diferentes locais. Por isso, o relator, o deputado doutor Luiz Orvando, do PP do Mato Grosso do Sul, optou por estabelecer critérios mais objetivos para definir os locais obrigados a disponibilizar os equipamentos. A medida valerá para eventos artísticos, esportivos e comerciais com circulação superior a 1.000 pessoas por dia, além de aeroportos, portos, rodoviárias e estações ferroviárias. O texto também inclui trens, aeronaves e embarcações com capacidade para 500 ou mais passageiros, academias com pelo menos 1.000 alunos matriculados e ainda ambulâncias e veículos de resgate. Durante a votação da comissão, o deputado Luiz Orvando, que é cardiologista, destacou que a presença dos equipamentos pode ser decisiva em casos de parada cardíaca.
14: Sua disponibilização será fundamental para permitir a rápida intervenção em casos da parada cardíaca, o que aumenta as chances de sobrevivência da vítima. A presença do aparelho, combinado com o treinamento do pessoal para seu uso, pode salvar vidas.
12: Pelo projeto, os responsáveis pelos estabelecimentos deverão adquirir os aparelhos, garantir sua manutenção e disponibilizar profissionais capacitados para realizar manobras de reanimação cardiopulmonar e operar o equipamento. Além disso, os desfibriladores deverão permanecer acessíveis durante todo o período de funcionamento dos locais que recebem público. Em caso de descumprimento, o texto prevê advertência na primeira autuação, multa de R$5.000 e possibilidade de interdição do estabelecimento. A multa poderá ser dobrada em caso de reincidência. O projeto que torna obrigatória a disponibilização de desfibriladores cardíacos em locais de grande concentração de pessoas será analisado pela Comissão de Constituição e Justiça. Da Rádio Câmara de Brasília, Sofia Peçanha.
11: Desenvolvimento Regional.
8: Maria do Rosário, do PT, defende a aprovação de projeto de sua autoria que cria regiões de insegurança hídrica no Rio Grande do Sul. Ela argumenta que a metade sul do estado enfrenta secas recorrentes com falta de água potável para a população e para a agricultura familiar.
15: Para resolver essa situação de a cada ano novos decretos de emergência, nós queremos que a metade sul do Rio Grande do Sul, onde a seca tem se instalado a cada ano, ela seja declarada como uma área de insegurança hídrica. Essa proposta, ela vem de acordo com os objetivos do Milênio das Nações Unidas, que diz que a segurança hídrica é um dos princípios para garantia da qualidade de vida. E a prevenção exige a gente atuar sobre as mudanças climáticas de forma a termos infraestrutura adequada na capital, Porto Alegre, nas grandes cidades e nas pequenas também.
28: Maria do Rosário elogia o esforço do governo federal no socorro ao Rio Grande do Sul, especialmente após as enchentes que atingiram o estado em janeiro de 2024. Ela também defende investimentos em infraestrutura, defesa civil e recuperação ambiental contra os impactos das mudanças climáticas.
1: Projeto de Zé Silva do União de Minas Gerais proíbe a reconstituição de leite em pó importado para a produção de alimentos para o consumo humano. Segundo o deputado, a ideia é proteger mais de 1 milhão de produtores rurais que enfrentam uma queda no preço do leite.
2: O produtor não precisa de favor do Congresso Nacional, não precisa de favor do governo, ele precisa de respeito. E esse respeito é a aprovação do meu projeto, que já temos já um efeito prático no Paraná. Já foi proibido por uma lei estadual e já no primeiro mês reduziu a importação da metade de leite que o Paraná importava. Então está claro que é preciso aprovar esse projeto.
28: Zé Silva argumenta que a proposta pretende reduzir os impactos da importação de leite em pó sobre a cadeia produtiva nacional. O projeto já foi aprovado na Comissão de Agricultura e aguarda análise na Comissão de Constituição e Justiça.
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17: Justiça.
1: Comissão aprova aumento de pena para responsáveis legais nos casos de homicídio contra menores com deficiência. A repórter Silvia Munhato tem mais detalhes da medida.
18: A Comissão de Defesa dos Direitos das Pessoas com Deficiência aprovou o projeto que aumenta a pena para pais, mães ou responsáveis legais que praticarem homicídio contra crianças e adolescentes com deficiência. O relator na comissão, deputado Márcio Anaiser, do Solidariedade do Maranhão, defendeu a mudança.
19: Justifica-se a opção pela instituição de uma circunstância qualificadora por serem os pais e responsáveis aqueles com maior obrigação de zelar pela proteção e pelo desenvolvimento de crianças e adolescentes com deficiência.
18: O deputado especificou que a pena será de 12 a 30 anos de reclusão, acrescida de duas causas de aumento, um terço até a metade pela deficiência e dois terços pela autoridade do agente. O projeto que aumenta a pena de responsáveis legais que praticam homicídio contra crianças e adolescentes deverá ser analisado agora pela Comissão de Previdência, Assistência Social, Infância, Adolescência e Família. Da Rádio Câmara de Brasília, Silvia Munhato.
17: Transportes.
28: Kim Kataguiri, do Missão de São Paulo, é um dos autores da proposta que limita a alíquota máxima do IPVA a 1% do valor do veículo. O objetivo, segundo o deputado, é tentar tornar a carga tributária mais justa.
22: Então, o governador, a Assembleia Legislativa, vai poder decidir entre 0% a 1% do valor venal do veículo e a principal base de cálculo passa a ser o peso do veículo e o seu impacto ambiental. A gente se espelhou na legislação do Japão, de alguns países europeus e de alguns estados dos Estados Unidos que consideram que o peso ele é uma forma justa de se calcular o tributo sobre o veículo, porque quanto mais pesado o veículo, maior o impacto dele sobre o asfalto, maior a necessidade de manutenção das vias.
1: A proposta de Kim Kataguiri prevê compensar a redução da arrecadação com cortes de despesas do poder público, como a limitação de gastos dos legislativos e de publicidade institucional. Para o deputado, a medida aumenta a receita pública sem criar mais impostos.
17: Segurança Pública.
28: Avança na Câmara a proposta que torna imprescritíveis crimes sexuais contra menores de 12 anos.
1: Conheça detalhes da matéria na reportagem de Paula Bittar.
23: A Comissão de Constituição e Justiça da Câmara aprovou a proposta de emenda à Constituição que torna crimes sexuais cometidos contra menores de 12 anos de idade imprescritíveis. Hoje, por exemplo, o crime de estupro de vulnerável prescreve em 20 anos e a contagem para a prescrição começa a partir dos 18 anos da vítima, a não ser que a ação penal já tenha sido iniciada em data anterior. A relatora na comissão, deputada Júlia Zanatta, do PL de Santa Catarina, avaliou que a proposta fortalece a dignidade e a integridade sexual das crianças. Ela também citou um caso recente para defender a importância da medida.
24: Uma notícia muito triste vinda do Ceará. Uma bebê de 10 meses morreu porque foi estuprada por dois homens, um de 22 anos. E me surpreende estupro contra vulneráveis não ser ainda imprescritível.
23: A proposta que torna crimes sexuais cometidos contra menores de 12 anos de idade imprescritíveis ainda precisa ser analisada por uma comissão especial e depois segue para apreciação do plenário, onde precisará ser votada em dois turnos. Outra proposta aprovada pela CCJ foi projeto que determina a monitoração eletrônica dos condenados em primeira instância pelo crime de estupro de vulnerável. De acordo com o Código Penal, o crime de estupro de vulnerável consiste em ter conjunção carnal ou praticar outro ato libidinoso com menor de 14 anos e tem pena de reclusão de 10 a 18 anos. Esse projeto já pode seguir para análise do Senado, a menos que haja recurso para votação antes pelo plenário da Câmara. Da Rádio Câmara, de Brasília, Paula Bittar.
0: Meio Ambiente.
28: O projeto de Felipe Beccari, do Podemos de São Paulo, aumenta a pena para crimes de maus-tratos contra animais cometidos com o objetivo de divulgação em plataformas digitais. A proposta busca combater desafios e competições que incentivam esse tipo de violência na internet.
3: A gente vem com esse projeto para poder dar uma contra-resposta, dar uma resposta imediata, né, dizendo que essa crueldade, que é, com o fim de diversão, com o fim de competição nas plataformas digitais, ela tem que ser freada urgentemente. Então, isso foge daquele habitual dos maus-tratos na rua, nas denúncias que a gente atende. Então, esse projeto vem ampliar, dobrar a pena praticamente para quem comete o maus-tratos com esse fim. Não porque queria cometer o maus-tratos ou porque não gosta do animal, mas simplesmente por uma gincana.
4: A pena atual para maus-tratos a animais pode chegar a 5 anos de prisão. Com a aprovação do projeto, quem cometer o crime com o objetivo de divulgar em plataformas digitais pode ter a pena praticamente dobrada. Felipe Beccari alerta que a prática tem crescido de forma silenciosa, especialmente durante a madrugada.
28: Termina agora o Jornal Câmara dos Deputados, produzido pela Rádio Câmara, com trabalhos técnicos de Wellington Teles e apresentação de Val Monteiro e Márcia Aquilissardi. Uma boa noite para você.
4: Você fica agora com as notícias do Tribunal de Contas da União. Boa noite.
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5: O Tribunal de Contas da União avaliou como universidades e institutos federais organizam a área de tecnologia da informação. A auditoria analisou se o modelo adotado garante o funcionamento dos sistemas que apoiam atividades como ensino, pesquisa e gestão. O trabalho identificou problemas como falta de integração entre as instituições, compras feitas de forma isolada e carência de profissionais especializados. A fiscalização também identificou dificuldades para acompanhar os gastos com tecnologia. Para o TCU, as falhas podem aumentar os custos e reduzir a eficiência dos serviços. O tribunal recomendou medidas para ampliar e melhorar o planejamento da área de tecnologia da informação nas instituições. Saiba mais em tcu.gov.br.
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Mix agora 10 em uma ótima noite de segunda-feira pra você, valeu pela sintonia. Hoje, 27 de julho de 2026, agora mais uma edição do Baú da Mix. É pra gente voltar no tempo, relembrar muita, muita música boa. 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Kit Mix com copo e eco bag pra você que é fã do melhor mix do Brasil. E aí, hein? Então, participa agora, ó. Vem pelo WhatsApp da Mix, que é o 11 983 408 000. Vai mandar nome completo e coloca também a hashtag Kit Mix pra você concorrer, tá bom? Boa sorte, a gente começa essa viagem no tempo com The Strokes.

10h22 e o som do YouTube, essa de 1987, Where the Streets Have No Name. Aqui é o Baú da Mix, você vai participando com a gente, vai fazendo essa viagem, relembrando muita música boa, até às 11 horas da noite. Lembrando, tá? 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Depois, só fica aí na torcida, tá bom? Ó, saindo dos anos 80, vamos agora pros anos 2000, vamos pra 2006, né? Relembrar essa do Justin Timberlake, My Love. 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

0: E a princesinha do pop, a Britney Spears, Baby One More Time, aqui no Baú da Mix até as 11 horas da noite. A gente vai relembrando muita música boa. 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Agora vamos pro ano de 1988 relembrar uma do Erasure, A Little Respect.
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0: do Skank Resposta, fechando muito bem mais uma edição aqui do Baú da Mix. Quem participou e ganhou o kit mix com copo e eco bag, atenção, Esilene Lara, final do telefone da Esilene é o 5482. Esilene Lara, parabéns, aguarda que a equipe da Mix entre em contato com você rapidinho, tá bom?
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0: 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Mix agora 11:03. Ótima noite pra você. E agora é hora das desplugadas aqui no Mix Acústico desse finalzinho, né? De segunda-feira. Bora começar com som nacional. Charlie Brown Jr. Céu Azul.
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1: Mix agora 11:20, o som do Neo Soul Sick pra fechar essa edição.
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0: Gangsta's Paradise. Daqui a pouquinho a gente volta com o No Break.
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0: Mix agora meia-noite em ponto. Tá começando mais uma edição do No Break. São 2 horas direto de muita música. Já estamos na terça-feira, hein? 28 de julho de 2026. A gente vai curtir 2 horas direto de muita música. E você pode indicar seu som também. Fica à vontade, vem com a gente aqui, ó, pelo WhatsApp da Mix. No 11 983 408 mil. Você pode pedir a sua música usando a hashtag No Break. Começou?
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0: Mix agora meia-noite 29, o som da Isa, Caos e Sal, teve Guns, Maroon 5 e tem muita música pra gente curtir até as 2 horas da manhã. E você, indica o seu som também, vem com a gente, participa pelo WhatsApp da Mix no 11 983 408 mil. Você pede a sua música usando a hashtag No Break. Agora tem Katy Perry.
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1: Mixa para uma e quatro, som do BTS Swim. Você tá curtindo No Break, são 2 horas direto de muita música. Aliás, já estamos na segunda parte do programa e você pode indicar música também, tá? Vem no WhatsApp da Mix 11 983 408 mil, pede a sua música, coloca lá hashtag No Break e pede o seu som. Agora tem Alicia Keys.
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1: Mix agora 1h27, o som do Nickelback Someday. Aqui 2 horas direto de muita música, é o No Break. Você participando também, vem com a gente. O WhatsApp da Mix é o 11983408000. Pra você pedir sua música usando a hashtag No Break. Agora tem Maneva.
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0: Mix 1 pras 12, o som do The Weeknd, Can't Feel My Face, fechando muito bem essa edição do No Break.
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0: 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Mais um.
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Mix, seja bem-vindo, seja bem-vindo ao Mix Acústico. E agora, o nosso programa chega para dar aquele toque suave e positivo para sua manhã. São as versões acústicas para você começar o dia com a energia lá em cima. Vamos nessa? 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

0: 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O Mix Acústico termina aqui, mas o seu dia só tá começando. Que tal seguir a programação e continuar com a gente? A energia positiva da Rádio Mix vai te acompanhar em cada momento. Bom dia e até a próxima edição.
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Mix agora 6h26 e a Lady Gaga com o Bruno Mars, Die With A Smile. E aí, você tá bem? Levantou como hoje? Tá com sono ainda? Ou acordar cedo desse jeito é com você mesmo? É muito bom saber que você já sintoniza na Mix logo no início do seu dia. Então, que esse 28 de julho seja fantástico, tá? E a gente compartilha com você as

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0: sempre os grandes clássicos que marcaram gerações. Vamos começar em 1990, lembrando do primeiro álbum solo do Jon Bon Jovi, no melhor estilo cowboy. Blaze of Glory, 7:03 agora, bom dia.
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0: escrever. E aí, já tem a tua mensagem aqui no nosso WhatsApp? Se não tem, providencie. A gente tá na terça-feira e dia 31, sexta, vai ter o resultado e nós queremos colocar o teu nome no ar aqui e dar essa caixa de som Aiva pra você. Então, manda uma mensagem de texto agora mesmo aqui no nosso WhatsApp pra você participar. 11 983 408 mil. Escreve nome completo e a hashtag prêmio do mês da Mix. Continue aqui que o Balda Mix já já volta.
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0: lembramos de dois grandes artistas que mudaram a música, cada um no seu estilo, e nos deixaram muito cedo, mas viraram lendas e são eternos. Depois do Kurt Cobain, o vocalista, o eterno vocalista do Nirvana, a gente toca agora Bob Marley com Is This Love, essa lá de 1978. 7h48 agora, bom dia.
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0: Shaggy e Big Girls Don't Cry.
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0: sentir melhor, esse é o espírito, tá bom? Então já chega mais perto aqui através do WhatsApp da Mix e manda um áudio pra gente, dizendo o seu nome, a cidade onde você mora e o som que você quer, e você pode entrar no ar a qualquer momento aqui no programa de pedidos musicais da Rádio Mix. Então vai lá, 11 9 8340 8000.
1: Meu nome é Carmen, sou da cidade de Alvorada, gostaria de ouvir BTS, a música Swing.
0: No Rio Grande do Sul, cidade representada aqui. Vamos começar muito bem o programa.
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0: eu quero te perguntar, o que, que você quer ouvir hoje?
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0: Manda o seu áudio e peça a música que você quiser. 11 9 8 3 4 0 8 mil.
2: Bom dia, galera da Mix, aqui é o Thiago de Brasília, queria pedir um som Coldplay. Uma terça-feira abençoada pra todos nós. Vamos pra cima! Vamos!

0: 8000, tô de olho nas notificações aqui e querendo tocar seu som.
1: Fala galera da Mix, aqui é a Joyce de São Paulo, Interlagos. Eu queria ouvir Nath Roots, Liberdade pra Dentro da Cabeça. Valeu!
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0: você escolher. 11 9 8 3 4 0 8 mil. A gente volta já.
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0: Grava o seu áudio aí, ó.
1: Bom dia, Rádio Mix. Aqui é a Luciana Priamo, de Juiz de Fora. Toca qualquer uma do Backstreet Boys, por favor.
0: Luciana, obrigado, viu? Então vamos agitar as coisas com Everybody. Essa costuma ser uma das favoritas, né? Quando o assunto é Backstreet.

0: Ribeirão Preto, interior de São Paulo. E você, tá onde? Tá fazendo o quê? E o que você quer ouvir? São as perguntas básicas aqui pra você participar do Pede no Zap. Grava o seu áudio, porque você pode entrar no ar aqui a qualquer momento, tá bom? 11 9 8340 8000.
1: Fala, galera da Mix. Aqui é o Amaral de Jambeiro. Toca pra nós, por favor, Chabuza. Valeu.
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0: curtindo aqui o melhor mix do Brasil, curtindo, pede no zap e pedindo música. Você pode pedir o seu som também, gravando um áudio pra gente, muito fácil. 11 9 8 3 4 0 8 000, abrindo mais uma notificação aqui do WhatsApp da Mix. O que, que vai ser agora?
1: Fala, galera ligada da Mix, aqui é o Carlos de Campinas. Eu gostaria de ouvir a música de Santana com a Michelle Branch, The Game of Love. Muito obrigado, um abraço.
0: Carlos, ótima escolha e um salve pra Campinas.
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0: Mix agora 9h26, Lauryn Hill, The Thing.
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2: U2 e Martin Garrix, Fireflies. 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

0: Mix e o som do Evanescence, Bring Me To Life. Faltando 3 minutos para as 11. Já, já, vamos matar saudades do ano de 2010.
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0: dessas, foram três das mais pedidas por você em 2010. 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
1: Mix a posição de número 1, Bruno Mars e Rose, APT. Se você ainda não deu o seu like, já vou avisando, em 5 da tarde vai rolar a próxima edição por aqui. É só colocar a sua curtida. Vai em radiomixfm.com.br, aonde você coloca na nossa playlist.
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0: Mix, o som do Daft Punk, Get Lucky, meio-dia 28, já já tem mais.
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0: Mix o som da Carly Rae, Call Me Maybe, faltando 6 minutos pra uma.
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0: Se você ainda não mandou seu nome completo, mais a hashtag Prêmio do Mês na Mix, é só mandar no nosso WhatsApp 11 983 408 mil e dedinhos cruzados.
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1: Mix e o som do Pearl Jam, Last Kiss. E eu vou falar pra você que dá tempo ainda, hein? Se você não mandou seu nome completo, nome

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0: aqui é Simone e eu quero pedir a música do Backstreet Boys, Everybody.
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0: Mix do Wise One, The Wicked e Daft Punk, Starboy.
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0: Mix 3 horas, The Weeknd Creeping. Depois do break, tá chegando Super Mix.
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3: Doutor Elton, eu retenho muito líquido. O que eu faço para diminuir essa retenção? Mix.
4: Primeira coisa a fazer para corrigir essa retenção de líquidos é aumentar a ingesta de água, pois o aumento da água faz com que haja uma diminuição de um hormônio chamado vasopressina, que é um antidiurético, e com isso ocorre a eliminação da água em excesso do nosso corpo. Outro ponto importante é a diminuição da ingesta de alimentos industrializados ricos em sódio, como são os enlatados. O sódio em excesso, ele puxa água para o nosso corpo e provoca também essa retenção de líquidos. Uma dieta balanceada vai lhe ajudar bastante nesse processo. Além disso, os exercícios físicos ajudam na diminuição desses líquidos entre as células do nosso corpo, fazendo com que seja eliminado na urina. Se tiver mais dúvidas, me segue no Instagram, no @elton_eneas, e te ajudo com mais dicas.
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0: Mix 3 e 2, ótima tarde de terça-feira, tá entrando no ar o Super Mix. A partir de agora, a gente vai conferir 40 minutos diretaço só com as melhores da programação. Músicas novas, músicas um pouco mais antigas, mas todas sucessos que você confere na programação da Mix. E pra começar tem Avril Lavigne, I Am With You.
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1: Mix 3:41, Call You Gangstars Paradise, fechando essa edição do Super Mix.
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0: Mix, 4 horas, Justin Bieber e Nicki Minaj, Beauty and the Beat, e depois o break. Mix, 4 horas, Justin Bieber e Nicki Minaj, Beauty and the Beat, e depois o break da Plugin. 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
1: 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Minuto Dermatologia.
2: Doutor Elton Enéas, como posso diminuir a celulite do meu corpo?
3: A celulite nada mais é do que uma inflamação crônica do tecido adiposo, a camada de gordura abaixo da nossa pele, o que promove uma alteração na nossa pele, devido ao acúmulo de gordura nesta região, e é o que chamamos de lipodistrofia ginoide. As celulites têm como característica o aspecto ondulado da camada epiderme, é o que observamos e chamamos de casca de laranja. A celulite fica mais

0: Nas regiões de acúmulo mais fáceis de gordura, como as coxas, os braços, o quadril e o glúteo, onde há o predomínio da ação de um hormônio chamado estrogênio, que favorece o surgimento dessas celulites. A principal causa das celulites são o excesso de peso, um estilo de vida ruim, com sedentarismo e uma alimentação inadequada, alterações hormonais e doenças vasculares. A melhora das celulites pode ser alcançada com a melhoria dessas causas citadas, além dos procedimentos que podemos realizar no consultório, como a aplicação de enzimas localizadas e a subincisão nas áreas de celulite. 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
3: 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Dr. Elton, para que serve a soroterapia?
4: Mix. A soroterapia é a aplicação de vitaminas, minerais, aminoácidos e antioxidantes através de um soro diretamente na veia do paciente. A soroterapia é indicada para prevenir doenças, para a melhoria de hipovitaminoses e vem sendo utilizada principalmente em pacientes com problemas crônicos de má absorção intestinal, além dos pacientes que não obtêm respostas ao tratamento de medicações via oral. Entre os benefícios da soroterapia para o corpo, temos maior oferta das substâncias diretamente ao organismo, não atrapalha tratamento de doenças via gastrointestinais, melhora da disposição, estimula o ganho de massa muscular, regula a ansiedade, melhora da cognição e da memória, melhora do humor e melhora da performance física. Se quiser mais dicas, me segue no Instagram no @elton_eneas e te ajudo com mais dicas.
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0: Mix 442, Michael Jackson, You Rock My World.
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0: Mix 5 e 5, Ellie Goulding, Love Me Like You Do. E depois do break tem Top Mix.
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3: Dr. Elton Enéas, tive Covid e percebi um aumento na queda de cabelo. Tem alguma relação?
4: 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A queda de cabelo é o que chamamos de eflúvio telógeno, uma inflamação no folículo piloso do cabelo, na raiz do cabelo, que gera uma queda de cabelo maior do que o normal. A Covid-19, por ser uma doença inflamatória multissistêmica, pode gerar uma queda de cabelo excessiva. E nesse período, por precisar ficar isolado, o estresse e a ansiedade podem gerar uma queda de cabelo maior. Os sintomas da queda capilar começam a aparecer entre 1 a 3 meses após a melhora dos sintomas da doença. É preciso marcar uma avaliação médica e a realização de um exame chamado tricoscopia para traçarmos um tratamento eficiente, como o uso de medicações orais, a infusão de ativos diretamente no couro cabeludo, através da intradermoterapia ou uso da fototerapia. Se tiver mais dúvidas, me segue no Instagram no @elton_enéas e te ajudo com mais dicas.
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5: 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Mix 5 e 8, ótimo final de tarde, tá no alto Top Mix e a gente vai conferir a partir de agora as 4 músicas que mais bombaram na programação de toda a Rede Mix nesta terça-feira. E pra começar tem Marcelo Falcão e Chorão, Legado.
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1: Mix 5:27, Madonna de Citeria, fechando na primeira posição e encerrando o Top Mix nesse final de tarde.
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1: E vamos de novidade no mundo da música. O cantor João anunciou a volta aos palcos oficialmente depois de uma pausa na carreira. O artista, inclusive, já lançou um novo disco de inéditas. O álbum se chama Memórias Póstumas e conta com 14 faixas. A inspiração desse projeto é o luto que o cantor viveu. Durante a pausa na carreira, João precisou lidar com a morte do pai. E as notícias sobre o João não param por aí. O cantor anunciou o começo de uma nova turnê para divulgar o novo disco. A primeira apresentação já tem até data para acontecer. Será um mega show no dia 25 de setembro, no Nubank Park, em São Paulo. A venda geral de ingressos para esse grande retorno do João começa no dia 30 de julho, a partir das 10 da manhã, no site Eventim. Para saber tudo sobre a volta do cantor, vai lá no site da Mix, radiomixfm.com.br.
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2: Bora, Caco, agora a gente tá na nossa skin apresentadores do Mix Tudo. Mas antes dessa função aqui, você sabe que a gente já fez muita coisa na nossa vida, né?
3: É.
2: Ai, tô cansada.
3: Tá, inclusive, você chegou aqui já falando que tá exausta, né?
2: Eu tô exausta, gente, vocês não têm noção. Ó, vida de apresentadora, de locutora comercial, de garota de programa da Mix, calma.
3: Da Mix, ah, entendi, ufa.
2: Você acha que
3: então,
2: cansa,
3: mas se fosse,
2: rapaz,
3: não teria programa.
2: Então,
3: mas,
2: não teria programa.
3: Mas não teria problema.
2: Eu
3: é isso
2: estaria
3: que eu
2: só um pouco mais cansada.
3: É,
2: entendeu?
3: Mais cansado, mas com a pele boa também.
2: Exatamente. E com um sorriso no rosto. Vai saber, né?
3: Exato.
2: O importante,
3: não, né?
2: Na verdade, mas eu acho assim: o importante é a gente fazer o que a gente ama e ganhar dinheiro com isso. Só que a gente sabe também, Caco, que pra empreender no nosso país, fácil não é.
3: Não.
2: E é por isso que no Dia do Comerciante, a gente abriu um espaço aqui na Mix, a gente fez um programa tão legal pra quem tá chegando agora, a gente abriu, assim, ó, na moral, 30 segundos pra galera vender o peixe. Ou seja, falar do seu serviço, falar do seu produto, trocar experiência. A gente fez um baita network aqui através do rádio. E hoje não vai ser diferente. Só que hoje, ao invés de você falar do teu produto, você vai falar da dor do seu negócio. Tipo, o que você acha que você precisa melhorar no teu negócio pra alavancar? Que dica que você precisa? Porque hoje a gente vai fazer uma troca aqui com vários empresários do Brasil. Os nossos ouvintes, né?
3: Exatamente. E podem ser várias coisas que você precisa arrumar. Não só uma, né? Às vezes é a marca que não tá muito legal. Ou, de repente, o produto que você tá vendendo já tá meio demodê, tá meio ultrapassado. De repente, você precisa se atualizar também. Ou o atendimento, de repente, não tá daquele jeito que o teu cliente gosta. Vem trocar ideia com a gente. Participa também, inclusive, Keri, na nossa live. Você tá ligado que a resenha aqui vai ser de negócio hoje,
2: mano,
3: né?
2: Mano, hoje vamos falar de business. Como que a gente pode te ajudar no teu negócio? Eu tô falando de um jeito que parece que sou eu que vou fazer isso, mas não.
3: Eu tô sentindo você muito mais que empresária.
2: Mas sabe por
3: quê? Eu gostei muito desse seu terninho que você colocou.
2: Eu vou te contar porque que eu coloquei isso aqui.
3: É, o seu terninho.
2: Porque assim, ó, a gente brinca aqui na rádio, A gente troca ideia, Mas a gente também tem coisas pra contribuir com essa galera. Porque afinal de contas, eu tenho o meu negócio, você tem o teu negócio, a gente tá aqui nesse canhão de rádio que é a Mix pra mais de 47 afiliadas nesse Brasil. Então, com alguma coisa, eu acho que eu posso colaborar, principalmente por ser jornalista, por ter visão de negócio, assim como o Caco também tem a empresa dele. E tem mais do que isso.
3: Tem?
2: Eu posso provar pra você, Caco, que eu sou uma boa empreendedora.
3: Como? Então me prove.
2: Fui convidada pra fazer, participar de um painel na Rio 2C esse ano.
3: Chique.
2: Quem me segue nas redes sociais sabe que eu fui lá, participei de um painel, falei sobre business, sobre comunicação, sobre podcast, sobre a batalha na comunicação. Então hoje, nesse programa, eu vou jogar um pouquinho, assim, das minhas habilidades quanto comunicadora pra poder ajudar a galera, quem sabe, nas redes sociais, em conteúdo, de repente, dar um toque aqui, outro ali. Você sabe que quando a gente tá fora do negócio, a gente enxerga melhor, não é?
3: Com certeza. Você precisa ver ali como os grandes empresários gostam de falar o big picture, né?
2: Você
3: tem que ir um pouquinho mais afastado pra ver. Mas eu também acho que eu tenho algumas coisas a contribuir
2: com
3: a galera.
2: Você pode contribuir hoje com os empresários?
3: Ah, eu posso contribuir assim, cara. Porque tem muitas vezes que você tenta um negócio na base de uma expectativa, na verdade, um sonho, ou de repente uma ideia que você acha brilhante. E quando você põe em prática, você vê que não tem nada a ver com brilhantismo
2: isso
3: nenhum.
2: É muito real.
3: Era só um desejo pessoal seu que você queria transformar em negócio. Então, assim, você não avaliou o risco, o mercado, né? Se tinha demanda pra aquilo. E aí você enfia os pés pelas mãos. Talvez eu possa ajudar, inclusive, se a galera colar aqui na live, mandar uma pergunta sobre isso, quem sabe eu respondo diretamente pra pessoa.
2: Eu acho que o Caco e eu, a gente pode contribuir com alguma coisa, mas a verdade é que nem a gente vai falar isso.
3: Não, não vai. Ah, temos uma pessoa, mas
2: imagina,
3: você vai falar agora?
2: Imagina se a gente tivesse um local, assim, um evento, Caco, como eu falei, tipo Rio 2C, que acontece no Rio de Janeiro, com vários painéis, muitos profissionais da comunicação e de todos os negócios, trazendo visão de mercado, dicas, é uma parada muito da hora.
3: Completão.
2: Imagina se a gente tivesse isso em São Paulo.
3: Pô, eu já tô idealizando aqui. Ia ser irado, hein?
2: Então, é sobre isso que a gente vai falar hoje.
3: É sobre isso?
2: Chegou, gente. Chegou esse momento pra galera que quer viver isso. Dá um up aí, ó, nos negócios, nas finanças. Porque você sabe, né, Caco? Quando a gente tem um sonho, a gente precisa organizar a casa.
3: Sempre.
2: Então, hoje aqui no programa, a gente vai falar sobre isso. Qual é a dor do teu negócio? O que você gostaria de fazer pra melhorar? Não sou eu, não é o Caco também que vai ajudar só você, não. Tem uma pessoa aqui no estúdio.
3: Tem?
2: Você sabe que quem tá na live já sabe que
3: já
2: tem alguém
3: sabe,
2: aqui no estúdio,
3: lógico,
2: né?
3: Que sabe.
2: A gente vai apresentar depois a primeira música. Então, se você quiser saber quem tá com a gente no estúdio, entre agora em youtube.com/mixtudonamix, porque na live o cara vai trazer muitas dicas pra galera.
3: É isso.
2: Não é isso?
3: Inclusive, a galera já tá chegando aqui. E vale lembrar que a gente tá de casa nova, ou seja, no nosso novo canal do YouTube.
2: Exatamente.
3: Você entra no YouTube aí, clicou no aplicativo no seu celular, no seu tablet, você vai digitar @mixtudonamix. Quando você vê o nosso canal, assim, não existe. Você vai lá e clica em se inscrever, ativar a notificação. Você pode, inclusive, colar aqui com a gente na live agora e compartilhar o link dessa live pra alguém da sua família, algum amigo que tá passando algum perrengue no negócio. É. Sabe, começou o negócio, mas tá meio perdidão? Tipo um marinheiro de primeira viagem, jogou ali no oceano e o cara fala, meu, mas eu vou pra onde agora?
2: Exato. É um produto? É um serviço? É um comportamento? Vamos trocar ideia que daqui a pouquinho, depois da primeira música, presta atenção, a gente vai apresentar o nosso convidado de hoje. O cara é demais! Tô dando spoiler porque na live a gente já vai falar quem é ele. Ah, eu não tô aguentando. Cara, como apresentar ele
3: você
2: na
3: tá,
2: live?
3: Você tá ansioso, agora, né?

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1: Mix 69, DJ Snake, Justin Bieber, Let Me Love You. E hoje a gente tá falando de negócio, do seu negócio. Ó, a gente sabe que aqui nesse momento tem um monte de gente no carro, voltando do trabalho, indo trabalhar, resolvendo, pós-reunião, com a cabeça cheia, pensando, meu Deus, o que que eu faço pra melhorar o meu negócio? E aí eu vou dizer uma coisa, imagine um lugar que você vai se encher de conhecimento, que você vai ter trocas, que você vai ter network. É sobre isso que a gente vai falar hoje aqui no programa e dar uma baita dica pra você. Caco, quando eu fui no Rio de Janeiro, que acontece no Rio de Janeiro, eu tive uma sensação assim, muito da hora, no sentido de, sei lá, se eu pudesse falar como foi e o que eu senti disso, foi como se eu tivesse lido vários livros, sabe? Baixado vários arquivos, só que em um dia. Porque eu fiquei andando de em vários painéis ali, que cada um trazia a sua experiência, a sua história, dicas. E eu falei, caramba, mano, isso poderia acontecer muito mais vezes. E aí que entra o nosso convidado. Apresente o nosso convidado, Caco Grandino.
2: Aliás, não é qualquer pessoa, né?
1: Não.
2: Porque, afinal de contas, ele criou o Rio Tio C. E tá trazendo agora, em primeira mão, na verdade, a primeira edição do SP2B ou SP2B. Seja muito bem-vindo, Rafael Lazzarini. Obrigado pela presença aqui no Mix Tudo.
1: Rafa, que iniciativa, né, Caco?
2: Demais, né, cara? E, aliás, São Paulo, né? Central de Negócios da América Latina, né, Rafa?
3: Então, a gente tá muito empolgado. É um prazer estar aqui com vocês, essa audiência incrível, o Brasil todo. Pra falar de um tema tão importante, né, cara? Que é empreender, né? São as pessoas que de fato movem o Brasil, movem o mundo. E esse evento é para elas, né? E a gente fala de empreender de uma forma muito bacana, que a gente enxerga empreender. O empreender, você sabe o que significa, cara?
2: O quê?
3: Tomar para si.
2: Tomar para si.
3: É o significado da palavra empreender. Então, assim, não é só abrir uma empresa, é você acordar todo dia de manhã com aquela vontade de fazer alguma coisa diferente.
1: Nossa, sim, que da hora, uma boa.
3: O SP2B é para essa pessoa.
2: Que quer construir para si, né?
3: Para si e para os outros, né? Mas ela toma para si a iniciativa de fazer. Não espera alguém fazer, né? Não espera as coisas melhorarem, né? Vai lá e faz, né? Eu acho que isso fala muito com São Paulo.
1: Total! Então, quando eu soube que o SP2B... Não,
2: é o SP2B ou o SP2B.
1: Vamos falar 2B. Quando eu soube que ia acontecer em São Paulo, eu falei, caramba, mano, isso é muito importante, porque o que tem de gente que passa por São Paulo o tempo todo, que gostaria de um espaço assim pra fazer essa troca, nossa, cara, é imensurável, né? Então, com essa edição chegando aqui, temos que convidar não só a galera de São Paulo, como também do Brasil, que esse programa aqui é nacional, pra colarem. São quantos dias de evento?
3: São 8 dias, é uma semana inteira, né? E tem conteúdo, atividade para todo tipo de público. Né? A gente tem desde porque a gente não tem só painéis. Né? A gente tem áreas de negócio, de troca, reuniões de negócio, para quem já está ali mais engajado, né, na sua empresa, buscando oportunidade, buscando investimento, buscando conexão. Então a gente tem 20 palcos, né? São quase 2 mil palestrantes ao longo de todos esses dias, né? De 9 a 16.
1: É muito da hora,
3: né?
1: Gente.
3: De agosto, chegando. E a gente tem também entretenimento, óbvio. Né? A gente tem shows, tem exposições, experiências imersivas. Então, assim, é uma mistura, né, de evento de negócios com festival.
1: Olha que legal, galera. Para quem estiver interessado, presta atenção. A gente vai sortear a partir de agora 20 convites pro SP2B, valendo a partir de agora. Como que faz pra concorrer, Caco?
2: Valendo a partir de agora, é o seguinte, a galera vai entrar na nossa DM do Instagram, tá? E vai mandar lá a hashtag eu quero ir no SP2B. Se mandar a hashtag certinha, lá na direct do nosso arroba Mix, tudo na Mix, no Instagram, aliás... Eu não vou nem avisar que se você tá chegando no nosso Instagram pela primeira vez, tem que se inscrever, né?
1: Exato,
2: tem que seguir
1: pelo
2: a gente
1: amor de Deus,
2: lá.
1: Hein?
2: Aí você manda sua DM e você já tá concorrendo. E a gente fala no final do programa, Yas.
1: Exato, no final do programa. Então vai lá agora no @mixudnamix, porque a gente tá avisando já no início do programa pra você não ficar de fora do SP2B. Ouviu? SP2B. Então você vai mandar eu quero ir na SP2B lá no @mixudnamix, manda no direct que a Yas tá aqui e aproveita pra falar que você gostaria de aprender para melhorar o seu negócio. Agora, Rafa, da onde vem essa ideia, assim, pensando no Rio to Sea e agora no SP2B? Qual foi a dor que você falou, não, precisamos fazer isso?
3: Então, a gente, né, fala muito de inovação, né? E que essa história da inovação, as pessoas acham que inovação é tecnologia, que precisa de tecnologia. E a gente vê isso de uma forma diferente. né? A inovação precisa de criatividade, e aí esse é muito o lugar do Rio2C, né? É da indústria criativa, mas precisa de ação, né? Precisa dessa vontade, que senão a ideia fica só na cabeça.
1: Exato.
3: Fica só um plano que nunca é executado. E da mesma forma que esse lugar da ideação, da criatividade mais lúdico, né, tem até um pouco mais a ver com o Rio, a gente acha que essa coisa da ação, de fazer, de construir, tem muito a ver com São Paulo, né? Então, o SP2B, ele fala disso, né? Ele fala desses dois componentes, né, que são complementares, a criatividade mais a ação, né? Então, como é que você transforma uma ideia num projeto de verdade? Como é que você lança um produto? Como é que você constrói uma empresa?
2: Sim, inclusive eu separei dois painéis que eu dei uma olhada aqui, que eu gostaria muito de assistir.
1: Qual?
2: Que é, ó, um deles é Além dos 5 anos, anatomia do CNPJ antifrágil. Quem vai fazer esse painel é a Adriana Barbosa. E ela fala quando uma empresa está passando numa crise, pode ser qualquer tipo de crise, né? Ou o posicionamento está errado, ou o mercado mudou, ou o próprio serviço não está adequado para aquele momento. E é como que você passa essa crise, você reestrutura a sua operação e você consegue melhorar o seu negócio.
1: Ó, que legal.
2: E tem outro também que eu achei muito legal, que chama Marca em Movimento, com a Monique Evely e com a Natália Arcuri, que ela fala justamente de você construir uma marca com autenticidade sem você perder isso ao longo do tempo. Porque é normal, né, Rafa, depois de um tempo que a marca ali, ou o produto, ou o serviço, meio que o empresário ele para de se atualizar.
3: De inovar.
2: De inovar, exatamente, né? Sobre isso. E aí elas vão falar justamente como é que você mantém a sua marca sempre em movimento, sempre atualizada. Então, se você tem um negócio, produto, é um serviço, você tem que ficar ligado nesses pontos também, né? Como é que você passa por uma crise? Ó, já temos aí o painel da Adriana Barbosa no SP2B pra galera pegar algumas dicas. E como é que eu faço um reposicionamento da minha marca? Já tem duas gigantes aqui, né, Rafa?
3: Duas gigantes. E assim, os temas são os mais diversos, né, cara? A gente fala, por exemplo, né, o tema do momento, inteligência artificial. Bom, galera, são 20 palcos, né? Como eu falei.
2: Então, nossa, é gigantesco, cara.
3: É gigantesco, tem 2.000 palestrantes, tudo acontecendo ao mesmo tempo. A gente ocupa, de fato, o Ibirapuera, todos os equipamentos, né? Oca, Pacubra, Bienal, Museu Afro, Planetário, Auditório. Por exemplo, inteligência artificial não é um tema que a gente aborda em um palco. A gente fala de inteligência artificial em mais de 40 painéis. Porque tem tanta, né, coisa, né, que tem tantas faces impactadas pela inteligência artificial. Vai mudar a forma do trabalho, vai mudar a forma como você recruta, né, as pessoas. Você já parou para pensar que quem pode estar olhando o seu currículo amanhã não é uma... é uma plataforma de inteligência artificial?
1: Nossa.
3: Já parou para pensar que, de repente, o seu chefe amanhã pode ser
2: uma IA,
3: né? E como é que você promove o seu produto, né? Se, de repente, tem um monte de agente de IA aí que está tomando decisão de compra. Então, assim, disso até assuntos como mais óbvios, até de tecnologia, né? Para health tech, né? Para fintech, agritech, até assuntos mais... eu diria conceituais e profundos, como ética, né, sociologia, ancestralidade, relações humanas.
1: Caramba, deixa
3: então, assim, a gente vai, né, trazendo de forma, até porque a gente acha, né, que falar de negócio hoje não é mais sobre falar. Por isso que o SP2B, ou SP2B, vem de São Paulo Beyond Business, que é além do negócio. A gente falar de negócio além daquela visão só de performance e resultado. Isso é indispensável, porque uma empresa sem resultado, né, ela perde sua razão.
1: Exato.
3: Né, ela quebra. Mas só que a gente tem que falar de muito mais coisa além de só performance e resultado. Você tem que falar de saúde mental, você tem que falar de relacionamento no trabalho, né, você tem que falar de relacionamento fora do trabalho, você tem que falar de cidade, né, de transporte. E porque nós somos seres completos, né? A mesma pessoa que está ali trabalhando, a gente aqui no estúdio, daqui a pouco a gente vai para casa, né? E aí? E esse trânsito? Como é que eu chego em casa? Né? E se eu chego em casa passando um dia terrível e a minha relação em casa ela não é bacana, como é que eu volto amanhã para o trabalho? Então, tudo isso é abordado lá de uma forma mais ampla do que você ser simplesmente uma conferência de negócio.
1: Olha que legal, galera. E ó, todo mundo pode participar. Inclusive, a gente vai entregar convites hoje no final do programa. Entra lá no @mixtudonamix. Manda sua dúvida sobre empreendedorismo. Aproveita que o Rafa tá aqui para responder. Dúvidas também sobre esse evento que vai acontecer em São Paulo. Fica à vontade. E não esquece de usar a hashtag Eu Quero Ir na SP2B. Feito isso, tá concorrendo.
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1: Mix 623, gente, hoje o programa tá demais pra você que é empreendedor, empreendedora, tem uma ideia também, não tem coragem de começar, chegou o momento, hein? São Paulo vai receber pela primeira vez, atenção, SP2B, SP2B. É um evento incrível e por isso hoje a gente tá aqui com o cara, né, o idealizador desse evento, o Rafael Lazzarini, falando sobre negócio, falando sobre tudo. E aí, Rafa, aqui na live chegou uma mensagem da Angélica Vilela que mandou o seguinte: esse evento é para empreendedores da área de confeitaria também? Eu trabalho com pipocas gourmet. Minha maior dificuldade é na divulgação. E aí, Rafa?
2: Claro, né?
1: Tem que estar lá, não tem?
2: Tem que estar, porque, assim, a grande verdade é que os problemas, né, a maior parte deles são comuns, né?
1: O problema é o mesmo, dependendo da empresa, né?
2: Então, dependendo da, se você está na confeitaria, né, ou se você está numa rede de restaurantes, ou uma rede de farmácias, ou uma papelaria, né, os problemas, muitos deles são iguais.
1: É,
2: né?
1: Só quem vem sabe, né?
2: E o interessante é o seguinte, você vê muito evento destinado a ecossistema de inovação, que ele fala com o famoso founder, a startup e o investidor. E é até romântico, né? Você fala, é bonito, você fala, sou um founder de startup, né? E tal. Agora, quando você sai desse ambiente exclusivo de tecnologia, o empresário empreendedor lá raiz, cara, ele não tem ninguém pra conversar.
1: Agora ele tem. Né? SP2B. Ó, vem pra live, vem pra live.
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0: do Brasil. Chegou o momento, hoje a gente tá falando com empreendedores desse Brasil. 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
1: Mix são 6h37 e hoje aqui no programa a gente tá falando sobre o seu negócio. Qual é a dor do seu negócio hoje? O que, que você precisa melhorar? E olha que coisa da hora, né? A gente tá recebendo aqui hoje o Rafael Lazzarini, ele que é fundador da Rio 2C e idealizador da SP2B, que vai acontecer agora em São Paulo, né? SP2B. Estamos falando aqui, gente, de um evento pra reunir não só quem empreende, mas também quem vai empreender. E aí, Caco, vamos falar pra ele, contar pra gente como que funciona, porque ele falou que tem um dia que a galera também que tá saindo da universidade cola. É uma coisa pra cada tipo de mente, não é, ô Rafa?
2: É isso. O evento, ele é pensado, apesar dele ocupar uma semana inteira, né? Ele basicamente vai de domingo a domingo, mas ele tem lá os... Cada dia, né, é pensado de uma forma. Né? Então, assim, a gente tem o miolo ali, terça, quarta e quinta, é o centro onde tudo acontece, né, da conferência. Mas aí você tem uma sexta-feira, que é onde você tem um day pass, né, um ingresso só daquele dia, que é o Gen Z, né, o Z Pass. Então, para que é esse dia? Toda a programação desse dia ela está pensada... nessa pessoa que está saindo da universidade, ou que está na universidade ainda, né? Ou que acabou de sair, começou, né, no seu primeiro trampo, está ali buscando se encontrar, né? E muitas vezes é isso, né? Até a gente se encontrar, você vai batendo em muitas portas, né? Tentativa e erro, né? Às vezes muito mais erro do que acerto, né? Mas, então, assim, a programação desse dia é muito pensada para esse público, sabe? E aí, no sábado, a gente já tem uma outra programação muito pensada no microempreendedor individual, naquela empresa de uma pessoa só.
1: Ó, que legal.
2: Né? Então, é inclusive uma programação gratuita para criadores, empreendedores periféricos também. A gente vai trazer e mapear, né, essa galera que está fazendo diferença, inclusive dentro das suas próprias comunidades.
1: Nossa, cara, você tinha noção que é essa dimensão de coisa?
3: Não, eu tenho noção com essa dimensão, com a quantidade de DM que a gente tá recebendo da galera querendo ingresso pra ir.
1: Verdade,
3: no SP2B. Então, galera, é o seguinte, a gente
2: Bem,
3: vai
2: cara,
3: chegar
2: posso
3: no final
2: dar
3: do
2: mais
3: programa.
2: Um, assim?
1: Pode,
3: você
1: fica à
3: vontade, Rafa, você é de casa.
2: Vamos aumentar, vamos trazer a galera.
3: Ó, a gente ia falar do 20 ingressos aqui. Rafa, você vai querer dar quantos?
1: Agora eu
3: joguei a bomba. Nossa, aqui.
2: Vamos dobrar a meta?
3: Você que sabe, são 40 ingressos então?
2: 40 ingressos.
3: 40 ingressos.
1: Pra você que é de São Paulo, região, que vai conseguir colar, tá? Vale a inscrição pra quem vai conseguir colar, porque o ingresso é pra ir no evento, tá? Então tem a ida, volta, hotel pra você ficar. Então presta atenção. Você quer o ingresso? Você vai mandar uma mensagem agora no @mixtudonamix. Só que segue a gente, porque senão a gente não consegue ver a mensagem. Entra lá, @mixtudonamix, segue, que a IAS vai conseguir ver a tua mensagem. E aí você vai mandar uma hashtag, eu quero ir na SP2B, ouviu? Eu quero ir na SP2B. E no final a gente vai entregar esses convites aqui, porque vai ser um upgrade. E pra quem não tem negócio, mas sonha um dia empreender, é o lugar certo. Ali vai ter uma expansão de consciência. Que você vai ficar em choque, não é, Rafa?
2: Enorme. E é isso, né? Você não precisa ter uma empresa, né? Como a gente já falou. Você pode estar empreendendo dentro da... Né? Ser um intraempreendedor, né? Como falam. Você está empreendendo dentro de uma outra organização, né? Então, de fato, ali você vai ter conteúdo para expandir, né, essa consciência e a sua jornada, seja ela qual for, né?
1: Nossa, tá bombando aqui, tá?
3: Tem
1: uma galera
3: mensagem,
1: chegou,
3: cara.
1: Gente, é que é assim...
3: Oi, tem muita mensagem na live também aqui. A galera tá, assim, enlouquecida, mandando uma série de não só de perguntas, mas também falando sobre o desafio de empreender,
1: não,
3: né?
1: Não, é muito, gente.
2: Que é quase heróico, né?
3: É.
2: Eu falo que, assim, isso é uma das coisas que a gente quer ajudar. Eu falo, gente, se a gente diminuir 1%, né? Por isso que não é um evento, é um movimento.
1: É um movimento.
2: É um movimento pró empreendedores do Brasil, porque se a gente ajuda a melhorar 1%, essa taxa de mortalidade das empresas, que é enorme, de pequenas e médias empresas, e é o extrato ali da economia que mais emprega, que mais gera PIB, mas ao mesmo tempo que mais tem mortalidade, porque é muito difícil, né? É muito heróico, é muita resiliência, e aí a galera empreende, né, em geral, com dinheiro próprio. Vende o carro, hipoteca a casa, pede dinheiro emprestado do amigo, raspa a poupança, né? Então, assim, é muito duro. E às vezes tem que ficar lá, putz, mendigando ali pro gerente da conta PJ lá do banco. Pô, me libera uma linha de crédito ali, um capital de giro. Então, é tudo muito suado, Né? A vida desse cara é muito suada.
1: Já é difícil, né? Sem conhecimento, mais ainda,
2: muito
1: né?
2: Muito mais, né? Então, assim, ali o que a gente quer é poder ajudar a capacitar essas pessoas, né? A né, terem seus negócios e né, poderem ser bem-sucedidas nisso, né? Porque a parte mais bacana, pelo menos eu acho, né, é porque, apesar de você estar empreendendo no seu negócio, quem empreende não empreende só para si. Porque você está empregando gente pra caramba, está gerando economia, né? Você está melhorando toda a sociedade como um todo. Né? Então, assim, você tem uma onda ali de coisa boa, né? Vindo em volta de cada pensamento, de cada projeto, de cada empreendimento, né? Que é gigantesco. Então, as pessoas que têm a coragem de fazer isso, de se arriscar, cara... Essas
1: parabéns,
2: merecem
1: né?
2: Merecem muitas palmas. Ó, e muita oportunidade.
1: É, ó, tô perguntando aqui para quem não pode participar presencialmente do evento, se tem como participar do evento de forma online. O Rafa vai responder agora na live. Vamos pro intervalo, a gente volta já.
0: Bora. 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
0: Ó, se o seu negócio não tá indo muito bem, presta atenção, não desista antes de colar no SP2B que vai acontecer agora. Qual é a data, Rafa?
2: De 9 a 16 de agosto no Parque Ibirapuera.
0: Em São Paulo. E a gente tava trocando ideia aqui, um pessoal na live mandou: ah, mas tem também online? E o Rafa falou uma parada aqui que realmente é muito importante. É um movimento, né, Rafa? É. Então tem que estar ali, né?
2: Tem que estar. A troca, ela é muito importante, né? É óbvio que o conteúdo, né, é um conteúdo muito rico. A gente já falou aqui, né, de algumas das conversas que vão ter lá, do número enorme de palestrantes e tal. Mas assim, cara, tá lá presencial, você ter oportunidade de estar em contato com pessoas que estão, né, provavelmente têm dores semelhantes às tuas, né, estão passando por situações, né, iguais. Então, assim, esse é componente do evento, do presencial, a gente acha que é assim, indispensável.
0: Quando a gente fala de negócio, né, Caco, de empreender, mano, a galera tá mandando muita mensagem aqui pra concorrer. Presta atenção, antes de fazer essa pergunta pro Rafa, até pra vocês entenderem melhor do que vai acontecer ali, né, nesse movimento, manda lá: eu quero ir na SP2B. Você tem que mandar no @mixtudonamix, que é o nosso Instagram. Porém, você tem que seguir o nosso arroba primeiro pra Yas conseguir ter acesso à sua mensagem aqui no direct. Rafa e Caco. O Caco já é um empreendedor nato, né? Mas eu sou leiga ainda no assunto. Por exemplo, Rafa, se eu colar lá, o que que eu vou ver? Palestra, você foi falando algumas coisas muito legais, só para as pessoas conseguirem entender a dimensão desse encontro.
2: Olha, você vai ter palestra, você vai ter mentorias, né? Você pode se inscrever em mentorias.
0: Então, tipo, eu tenho uma empresa, eu posso inscrever uma mentoria, assim, com alguém?
2: Eu posso com um cara, assim, cara top de financeiro.
0: Tá.
2: Né? De, por exemplo, a maior parte, um problema que é comum de todas as empresas é o quê? Fluxo de caixa.
0: Sim.
2: Caramba! Né? Como é que eu gerencio? Tem lá.
0: Você pode marcar, né? Isso, né?
2: Você pode pegar e agendar. Você tem workshop, né? Então, assim, sessões menores que vão falar de assuntos específicos. Por exemplo, tem um outro assunto que é muito importante, né? É sucessão. Se fala pouquíssimo isso.
3: De passar a empresa, né, adiante para a família.
2: Passar
3: para a família.
2: Então é um negócio familiar, né? Geralmente você está ali falando de negócio, ainda mais pequenas e médias empresas, né? Ou micro, que viram pequenas, que depois viram médias e podem virar grandes empresas. Né? Mas assim, a grande parte dessas empresas são empresas familiares. E aí? Né? E o que acontece? E agora, cara? Cansei, beleza. Agora fiz aqui, né? Bacana, a empresa está rodando. Puto, é meu filho? Ih, mas meu filho não quer isso, ele quer ir para a praia surfar. Legal, e o que eu faço com esse negócio agora? Né? Ou beleza, meu filho quer pra caramba, mas ele não tem a menor habilidade para tocar esse negócio. O que eu faço? Então, assim, são vários BOs, né?
0: Nossa,
2: são várias questões. Então, assim, a gente vai estar falando disso tudo. E além disso, né, a gente vai estar falando de uma visão mais ampla, né? Até de responsabilidade social também, você como empreendedor. Né? Seja a sua relação com os funcionários, seja a relação com a comunidade, né, com outros empreendedores, enfim, tem uma diversidade de assunto muito bacana, né, que vai desde o mais prático, objetivo, diário, cara, como é que eu falo de fluxo de caixa, né, ou de sucessão, até, né, ética e inteligência artificial. Né?
0: Como eu fui na Rio de Janeiro, galera, só pra você que tá aí ouvindo o programa, assim, mas como que vai ser, como que funciona? Você chega lá e muita coisa acontece assim, o tempo todo. Então, você vai ali, você vai seguindo, né? Tem sempre ali a programação, você vai falando, poxa, agora vai rolar isso aqui. Do outro lado, tem aquilo, são 20 palcos, como ele falou. Então, é uma imersão absurda, absoluta, que eu tenho certeza que você vai sair de lá pra colocar tudo no papel, né?
2: Eu desafio aqui quem
0: consegue
2: ir lá e não sair transformado.
0: Olha,
2: sabe?
0: Isso que demais. Você vai, né, cara?
3: Ah, óbvio.
0: Rafa,
3: eu tô louco pra dar um up ali nos negócios, cara. Como é que eu vou perder
0: essa? O Caco tem um negócio, ele já...
2: Ele tá lançando.
0: Ele tá lançando
3: outro.
0: A gente já tá, outro.
3: Sociedade, a gente já tá fazendo aqui.
0: Ele já tá querendo fazer outro. Depois do SP2B... Não, eu não sei o que vai acontecer com o Caco, cara. Na boa.
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0: Quantas coisas?

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1: Programa papo assim pra 3 dias de programa, viu, Caco? Porque a gente tá falando aqui pro nosso povo brasileiro. E o povo brasileiro, mano, que povo da hora, que gosta de empreender, gosta de aprender, gosta de testar, se vira nos 30 o tempo todo. E hoje a gente convidou aqui o Rafael Lazzarini, gente, que é fundador da Rio2C e idealizador da SP2B. SP2B que vai acontecer agora em São Paulo pela primeira vez. Um movimento. Esse é o nome que o Rafa deu pra você que quer empreender e quer munição. Munição pra fazer acontecer, não é, Rafa?
2: Munição, inspiração e conexão, né?
1: Exato. A gente tava falando aqui agora, galera, que a falta de conexão, né? De troca, de olho no olho, o quanto isso pra gente é prejudicial, principalmente pros negócios?
2: Muito, muito. E acaba que, assim, a vida do empreendedor é muito puxada, né? E às vezes você fica tão atolado ali naquela, né, naquela avalanche, né, de demanda do negócio, que você não tem aquela oportunidade de respirar e buscar, né, se aprimorar, trocar com outras pessoas. Então, tira esse espaço, se dá esse espaço, porque ele vai ser importante para você, né? Ele vai ter, vai gerar um retorno para você. Então, assim, é um evento pensado, né, nesse brasileiro, né, empreendedor raiz. Eu acho que fala muito, né, com o espírito de São Paulo, mas a gente fala que é um evento pensado, criado em São Paulo, mas para o Brasil e para todo mundo. Então, assim, para todos os cantos. E São Paulo traduz muito isso, né?
1: Nossa,
2: tem
1: total.
2: Gente de cada canto do Brasil, de cada canto do mundo, né? Então, assim, é uma super plataforma, né? De, como a gente falou aqui, de informação, de conexão, né? De aprendizado. Então, de 9 a 16, né, de agosto, agora, chegando,
1: tá chegando,
2: gente. Chegando no Parque Ibirapuera. Então, a gente vai tomar o parque de assalto. E tem muita coisa acontecendo, são quase 2.000 palestrantes. Vai lá, é muito difícil a gente falar de tudo aqui.
1: É difícil.
2: Então vai lá, passou uma hora voando,
1: foi,
2: né? Então vai lá no www.sp2b.com.br, olha tudo, fuxica o site, depois olha lá, tem vários tipos de credencial, aquela que se encaixa melhor no seu perfil, no seu bolso, no seu objetivo. E, cara, eu garanto que vai ser muito legal, vai ser uma experiência, assim, enriquecedora.
3: Ó, e com certeza quem tá pensando em empreender, mas não deu o primeiro passo, depois da SP2B,
1: nossa,
3: vai conseguir não dar o primeiro, né? Mas o primeiro, o segundo, o terceiro passo, né, Rafa?
2: É isso aí, o objetivo é que a gente, né, seja uma plataforma, assim, perene, né? Não é um evento que vai acontecer uma vez, né, e sumir, né? É um movimento para São Paulo que tem o objetivo de dar, né, ser esse porto seguro, né, para apoiar toda essa galera que tem essa vontade de pegar e tomar para si, né?
3: Sim.
2: O futuro. Eu vou fazer, eu vou construir uma cidade melhor, um estado melhor, um país melhor, né? E por que não um mundo melhor, né?
1: É, isso é na troca, gente. O Rafa falou uma coisa aqui que é muito real. Hoje, uma ferramenta muito importante é a troca, é a conexão, é o olho no olho. Então, muita gente tá afastada disso. Só fica ali na tela o dia inteiro, é IA pra todo lado. Ai, porque eu tô aqui na força do braço. Imagina um celular, vai, já que a gente usa isso o dia inteiro, isso aqui já virou parte do nosso corpo. Ele sem bateria, ele não funciona, a gente precisa recarregar.
3: Você
1: não
3: até
1: é?
3: Manca
1: Você
3: sem
1: até
3: ele.
1: Exato. Então, o que que acontece? Você precisa abastecer e conhecimento, troca, percepção, saber um pouco da história do outro, do negócio do outro, o que deu certo pra um, o que não deu certo pro outro. Isso vai te ajudar muito, então por isso isso acontece.
3: É, e eu tô pensando aqui que a gente vai estar lá no SP2B, né, Kery?
1: Com certeza.
3: Só que, cara, vou entrar lá e vai me dar gatilho. Eu vou querer montar outro negócio,
1: cê,
3: cara.
1: Você vai ter que montar, sabe
3: eu
1: por quê, cara?
3: Eu vou arrumar problema em casa.
1: Não vai nada, não vai nada, porque o caminho é muito da hora, né?
3: É muito legal,
2: acho que é muito legal e assim, é uma oportunidade, né, e não podia estar num lugar melhor. Porque eu acho que, de novo, fala muito, né, com essa vocação transformadora, né, de São Paulo, né, essa cidade em movimento. Então a gente não podia fazer um evento, a gente tinha que fazer um movimento.
1: É.
2: Né, e é por isso que a gente, né, criou esse projeto, essa plataforma, né, para poder dar e apoiar toda essa galera que tem essa gana de fazer diferente.
1: Então vamos, né?
3: Vamos nessa. Inclusive o brasileiro, você sabe que é um povo que gosta de movimento e gosta de desafio, né?
1: Exatamente. Então vamos lá.
3: Então é isso.
1: Bora, bora.
3: Aliás, agora o que a gente recebeu de mensagem aqui na nossa DM
1: A gente vai agora organizar tudo. Yas não para, tá trabalhando muito aqui para escolher as pessoas, né? Fazer esse sorteio. E vai entrar em contato através do seu arroba no Instagram. Então, se você participou, mandou a tag Eu Quero Ir na SP2B no arroba Mix Tudo na Mix, primeira coisa que ela vai olhar é se você segue a gente. Seguiu o arroba Mix Tudo na Mix, mandou a mensagem, ela vai entrar em contato com você, você vai ganhar o ingresso e vai lá viver essa experiência incrível. E pra quem tá fora de São Paulo, quiser conferir também, já vai se organizando, tá chegando. E você também pode entrar lá, ver mais informações no site, né, Rafa? Qual é o site?
2: sp2b.com.br.
3: Aliás, a galera pode seguir no Instagram também, né, Rafa?
2: Pode também, tá lá.
1: Arroba?
2: É SP2B.
1: Então pronto,
3: SP2B
1: cara.
3: Underline, né?
2: Underline, é.
3: Exato, então já vamos seguir lá também que vai ter todas as novidades, todos os palestrantes, os painéis, assim, tudo que você precisar de informação vai ter lá no Instagram
2: no
3: também.
2: No LinkedIn também.
3: No LinkedIn também.
1: A gente percebeu aqui, Rafa, que toda vez que a gente fala com empreendedor, microempreendedor, com o trabalhador, o programa, assim, sabe, explode. Tem muita gente aqui agradecendo muito essa iniciativa, falando que o programa foi incrível, que quer saber mais. Então, galera, SP2B, vai se programando aí. Rafa, muito obrigada.
2: Eu
1: e parabéns,
2: agradeço,
1: sabe?
2: Maravilhoso estar aqui com vocês, né? Um abraço para essa audiência incrível e vamos lá, galera, empreender o futuro.
1: É isso aí.
2: Não desistam, muita
1: não
2: resiliência.
1: Desistam. E tem que ir lá para entender que você tá no game, entendeu?
2: É,
1: não sai do game antes de colar no SP2B, não. Siga a gente nas redes sociais, arroba Mix Tudo na Mix.
3: É isso, para me ver empreendendo ali também, pegando alguns desafios, você pode colar no arroba Caco Grandino, C-A-C-O Grandino, no Instagram e no TikTok. E para te ver empreender também, empreendendo muito, querido.
1: Vai lá, eu não desisto nunca. Giza.on, G-I-S-A.on. E é isso, galera, arroba SP2B underline, que eu tenho certeza que vai dar um up nos seus negócios. Agora eu tô com uma dúvida, não sei, eu vou soltar aqui. Eu não
3: solta
1: sei se
3: brabo, então, vai.
1: Eu acho que o CEO da Mix vai participar de um painel. Tchau!
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0: da noite de terça-feira. Terçou, gente, boa. Tudo certo? Vamos fazer essa noite melhor que todas? Então eu tô aqui pra te pedir uma coisa. Primeiro, me ajuda a fazer o Pede no Zap daqui a pouquinho, às 8 da noite. Todos os sons que a gente toca aqui na Mix nesse horário são as que chegam no nosso Zap. Então bota o teu som na programação. Nosso Zap é o 11 983 408 mil. Nesse Zap você vai mandar uma mensagem de voz dizendo quem é tu, de onde você tá ouvindo a Mix e esse som bacana pra gente tocar. Bora, é facinho assim. Coloca o teu som aqui, é fácil demais, dá mais de locutor, locutora. Pode oferecer pra quem você quiser. Tá trabalhando, oferece pra galera do trabalho. Você motorista por aplicativo em todo o Brasil que tá dando uma carona pro som da Mix. Obrigado! 5 estrelas pra vocês. Então, manda mensagem de voz 11 983 408 mil. E aproveitando que você vai estar no Zap, sempre tem um presente. Presente é bom ganhar. Presente a gente não dispensa. 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Então você vai ter que brilhar hoje, manda ver aí, dedo no Zap. 11 983 408 mil.
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0: Faltam 5 minutos para as 8 da noite, terçou, né, gente? Daqui a pouquinho vai rolar o pad no zap, já manda o teu som pra gente tocar. Vou lembrar mais uma vez, todos os sons que a gente toca nesse horário, entre 8 e 9, que é o pad no zap, tu, pad no zap, são os que chegam pelo 11 983 408 mil. Então abusa desse microfoninho aí do WhatsApp e manda essa mensagem de voz. Bora combinar assim? Boas notícias sempre! Primeiro, Pedro Filho, o final do seu telefone é o 0640, valeu Pedrão, você levou o kit da Mix com copo e squeeze, parabéns. A equipe da Mix vai entrar em contato contigo, tá?
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0: Bora lá, programa feito por você, melhor ouvinte do Brasil, ouvinte da Mix, não tem outro igual. Vocês arrasam, não tô puxando, não, não puxo o saco, eu só conto a verdade. Então, bora aí, bom brilhar, manda pra mim essa mensagem de voz dizendo quem é você, de onde você tá ouvindo o melhor mix do Brasil e esse som pra gente ganhar a noite de terça-feira. Manda aí.
2: Alô, Mix, boa noite.
0: Boa.
2: É o Claudinei aqui de Curitiba.
0: Oi.
2: Eu gostaria de pedir a música do Skank, O Pacato Cidadão.
0: Boa.
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0: Mix são 8 e 10. Pegou esse som, né? Pegou. Você adorou. Tô falando, o ouvinte da Mix é diferenciado. A gente curtiu One Republic Apologize porque pediram aqui, ó.
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0: Nosso zap, anota aí. Se não tem na agenda, já marca. É o 11 983 408 mil. E aí, através, ou melhor, pra esse número, manda essa mensagem de voz. Eu quero saber quem você é, qual o seu nome. Prazer, eu sou Roberto Reis. Que música que você quer ouvir aqui da Mix? Ah, e não esqueça de falar também, né? De onde você tá ouvindo a Mix? Passa com a Eduarda. A Eduarda é uma fofa. Ela tá em Camaçari, na Bahia. A Cleide Rodrigues, ela é mineira, mas tá em Parauapebas, no Pará. Manda um beijo aos mineiros, também aos paraenses. A Marina está em Cuiabá e tá indo pra Coreia do Sul. Olha só, vai pra terra do Dorama. E você, quer ouvir o que? Me conta.
2: Oi, boa noite, galera. Boa. Renata, motorista de aplicativo de São Paulo. Toca qualquer uma do Queen. Valeu, boa, boa noite.
0: Valeu, 5 estrelas pra você e pra todos os motoristas por aplicativo.
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0: Mix, agora são 8h18, quando dois artistas que a gente adora se encontram, daí isso que a gente curtiu e pediram. Elton João com a Dua Lipa, Cold Heart no
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0: Pede no zap 11 98 3 40 8000. Não esqueça mais esse número, por ele você já manda agora sua mensagem de voz, não deixa pra depois, e pede uma música. Não esqueça de falar o teu nome, tá? E de onde você tá ouvindo a Mix. Passa como a Cicinha de Craíbas, nas Alagoas. O Levi e o Elielson estão em Belém do Pará. A Graciela está em Itapevi, na Grande São Paulo. E você, tá por onde? Conta pra mim no áudio, pedindo um som.
2: Boa noite, galera da Mix. Aqui, Calê, Vanessa Luzoni de São Paulo. Eu quero ouvir Pescador de Ilusão do Rapa. Um beijo.
0: Receba.
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0: 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E também de onde você tá ouvindo o melhor mix do Brasil.
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0: Bora lá, manda braba pra gente tocar aqui no zap da Mix. É o 11 983 408 mil. Sua vez de brilhar, mano.
2: Boa noite, Rádio Mix. Boa. Sou Reinaldo Poli aqui de Violim, Londrina, Paraná. E gostaria aí de estar ouvindo aí Jess Jane, Price Tech. Ótima noite a todos.
0: Obrigado.
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0: Cantou Zayde, Plant Raiz, com certeza. Faltam 20 para as 9.
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0: É assim que a nossa diversão segue aqui na Mix. De segunda a sexta, a partir das 8 da noite, todos os sons que você está curtindo estão chegando aqui no zap da Mix. Então não deixa de colocar o seu som na programação, não. É o 11 983 408 mil. Já tem na tua agenda esse número, né? É até facinho de decorar. Vou repetir aí, você já manda. Faça como o Fábio Giuliani, ele tá no Jardim Santa Emília em São Paulo. A Joyce também tá em São Paulo. O Dudu tá em Ambupé, na Bahia. E tu, me conta da onde? Conta pelo zap. 11 983 408 mil. Brilha.
2: Boa noite, é o Fantasma de Cachoeirinha no Rio Grande do Sul. Toca pra mim qualquer uma do Rolling Stones aí. Abraço, bom
1: valeu,
2: trabalho.
1: Meu fantasma. Bad, bad no zap. 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

0: show foi a Adele, mas quem mandou ela fazer o show foi você.
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0: E o nosso é o 11 98340 8000. Que música que você quer ouvir? Me conta aqui, ó.
2: Olá, Andy Mix. Oi. Me chamo Marisa, sou de Suzano, São Paulo. Eu gostaria de ouvir a música de Pitch, Equalize, e ofereço a todos que estão ligadinhos na Mix. Beijo, uma ótima noite.
0: Todos agradecem o beijo.
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1: Mix, 9 horas cravadas. O Dead Swims fez aqui o check-out em mais uma edição do Pede no Zap. Amanhã, quartou, né? Então já manda o teu som pra gente tocar no 11 983 408 mil. Não se atrase, estarei aqui te esperando.
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0: Está no ar a Voz do Brasil. As notícias do governo federal que movimentaram o país no dia de hoje.
1: Olá, boa noite.
2: Boa noite para você que nos acompanha em todo o país.
1: Terça-feira, 28 de julho de 2026.
2: Vamos aos destaques na Voz do Brasil.
1: Saúde e BETS.
2: Campanha orienta sobre riscos das apostas online e atendimento em saúde mental no SUS.
1: Em entrevista, Marcelo Quimatti, do Ministério da Saúde, comenta sobre o impacto das BETS e o apoio para quem quer parar de jogar.
3: Uma incidência muito maior de transtornos de humor, como transtornos depressivos, transtornos de ansiedade, entre pessoas que jogam e principalmente aquelas que desenvolvem algum tipo de jogo patológico, e se trata de fato de um fenômeno novo que ele tem que ter uma atenção no campo da saúde mental.
2: Tecnologia na palma da mão. Mais de 177 milhões de pessoas usam o GovBR.
1: Hoje vamos falar sobre os níveis da conta e como ter mais segurança e acesso a todos os serviços. Carlos Oliveira.
4: Aumentar o nível da conta GovBR amplia a segurança e a quantidade de serviços que podem ser acessados na plataforma.
2: Do campo ao laboratório. Cientistas da Amazônia sequenciaram pela primeira vez o genoma do açaí.
1: A descoberta abre caminho para melhorar a produtividade e garantir mais resistência, além da geração de novos produtos. Gabriela Noronha.
5: O trabalho é resultado de uma parceria entre a Embrapa e pesquisadores da Universidade Federal do Pará.
2: Hoje, na apresentação da Voz do Brasil, eu, Luciana Vasconcelos e Luciano Seixas.
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2: O Brasil apresentou o pedido formal de consulta aos Estados Unidos no sistema de solução de controvérsias na Organização Mundial do Comércio, a OMC.
1: A iniciativa do Ministério das Relações Exteriores contesta o aumento das tarifas imposto pelo governo norte-americano sobre as exportações brasileiras.
2: O Brasil questiona a tarifa adicional de 25% aplicada a produtos brasileiros e a taxação de 12,5% a um grupo de 60 países.
1: O pedido considera que as medidas norte-americanas são injustificadas e incompatíveis com obrigações dos Estados Unidos.
2: E está amparado no Acordo Geral sobre Tarifas e Comércio do Entendimento Relativo às Normas e Procedimentos sobre Solução de Controvérsias da OMC.
1: A solicitação é a primeira etapa para tentar um acordo direto entre os países junto ao órgão internacional.
2: E Brasil e Coreia participaram hoje em São Paulo de um fórum empresarial.
1: Promovido pela APEX, a Agência Brasileira de Promoção das Exportações e Atração de Investimentos, o encontro ocorreu no contexto da visita oficial do presidente sul-coreano Lee Jae-myung ao Brasil esta semana.
2: No encontro foram discutidas oportunidades para aumentar a relação bilateral de comércio, principalmente em setores do agronegócio, mineração, defesa e tecnologia.
1: O presidente da APEX, Laudemir